0: o nosso Acordo de Paris, respeitam as nossas intenções de sustentabilidade e apoio ao meio ambiente.
1: O presidente Lula destacou o fortalecimento da indústria naval brasileira.
2: A coisa custa 10 milhões mais barato. Por que que não compra da China? Porque a China não paga salário do povo brasileiro. Mas quando você compra de lá, você não desenvolve a indústria nacional. Quando você compra de lá, você não desenvolve tecnologia aqui. Quando você compra de lá, você não gera emprego aqui.
1: O programa Mar Aberto prevê a construção de 96 embarcações até 2032, com investimentos estimados de 32 bilhões de reais na indústria naval brasileira. Mais cedo, o presidente Lula participou em Itajaí da cerimônia de lançamento ao mar da fragata Cunha Moreira. Com 107 metros de comprimento, convés de voo e hangar para helicópteros, a fragata conta ainda com radares, sistemas de armas avançados e sensores integrados. Nesse projeto, o governo do Brasil está construindo 4 navios de guerra, com investimentos de quase 14 bilhões de reais do Programa de Aceleração do Crescimento, o Novo PAC. Reportagem Graziele Bezerra.
3: A taxa de desocupação entre março e maio desse ano foi de 5,6%, menor patamar da série histórica.
4: E o rendimento médio do brasileiro aumentou.
3: Dados mostrados pela PNAD Contínua, divulgada hoje pelo IBGE.
5: O número de brasileiros procurando por uma oportunidade de trabalho retornou ao menor patamar da série histórica, iniciada em 2012. A taxa de desocupação no trimestre encerrado em maio foi de 5,6%. O índice ficou estável na comparação com o trimestre anterior e teve queda de 0,6 pontos percentuais em relação ao mesmo período do ano passado. Outro destaque da Pesquisa Nacional por Amostra de Domicílios Contínua foi a queda na taxa de subutilização, que atingiu 13,3%, o menor nível da série histórica, como explica o analista do IBGE, William Kratochwil.
6: Mais importante é quando observamos a subutilização do mercado de trabalho, ou seja, aqueles que trabalhavam menos horas do que gostariam, aqueles que estavam desalentados, aqueles que estavam fora do mercado de trabalho, mas estão potencialmente ligados a ele, que apresentaram reduções nos seus contingentes, e isso diminuiu a taxa de subutilização do mercado de trabalho, o que é um fator importante, mostrando que o mercado ele continua absorvendo a mão de obra que não estava sendo utilizada.
5: No caso dos empregados com carteira de trabalho assinada, o índice se manteve estável, com quase 40 milhões de pessoas formalizadas. No começo do ano, a gerente Fabiana Barros foi contratada em uma loja no centro de Brasília. Para ela, o cargo com carteira assinada representa tranquilidade.
7: Eu acredito que a vantagem ela é muito boa, porque além de ter os benefícios que a própria empresa fornece, que é o 13º, as férias, então assim, é muito bom.
5: O rendimento médio do brasileiro também subiu, como explica o subsecretário de Política Macroeconômica do Ministério da Fazenda, Rafael Ramires Leão.
8: O rendimento médio real dos trabalhadores no trimestre foi de R$ 3.726, uma alta de 4% em relação ao mesmo período do ano anterior. E na comparação com 2022, esse rendimento está 20% mais alto, um avanço que mostra que a queda no desemprego veio acompanhada de ganho real no bolso do trabalhador.
5: A taxa de ocupação medida pelo IBGE leva em conta empregados com ou sem carteira assinada, funcionários públicos, trabalhadores domésticos e trabalhadores que atuam por conta própria. O número de brasileiros ocupados chegou a 102 milhões e 700 mil, uma alta de 0,5% em relação ao trimestre anterior, o que representa 558 mil pessoas a mais incluídas no mercado de trabalho. Reportagem Luana Karen.
4: O governo do Brasil trabalha para tentar atualizar o teto dos microempreendedores individuais.
3: Durante participação no programa Bom Dia Ministro, produzido pela empresa Brasil de Comunicação, o ministro do Planejamento e Orçamento, Bruno Moretti, explicou que um projeto de lei será enviado ao Congresso e prevê atualização entre 2027 e 2028.
9: A gente está trabalhando aqui com a perspectiva de atualizar esse teto para um patamar aí entre 130 e 140 mil, que é mais ou menos a reposição da inflação. Isso é absorvível desde que isso seja feito de maneira escalonada, entre 2027 e 2028. Fazendo isso de forma escalonada, a gente consegue absorver nas contas públicas, a gente consegue inclusive cumprir todo o nosso regramento orçamentário e fiscal.
4: Criação de gado irregular, garimpo ilegal e desmatamento em área de conservação.
3: Todos esses crimes foram desarticulados em uma operação do ICMBio no estado do Pará, que terminou essa semana.
4: Durante a ação de fiscalização, o órgão encontrou fortes indícios de criação clandestina de gado dentro da estação ecológica da Terra do Meio.
10: Uma área de proteção ambiental que abriga diversas plantas e animais, como o macaco-aranha da testa branca, que está em perigo de extinção. Essa é a Estação Ecológica Terra do Meio, localizada entre os rios Xingu e Iriri, no Pará. Foi nessa importante área de proteção ambiental que o Instituto Chico Mendes de Conservação da Biodiversidade realizou a Operação Pasto Nulos para acabar com o desmatamento ilegal, a criação de gado irregular e o garimpo ilegal. A ação começou no dia 3 de junho e foi marcada por resistência dos invasores, que ameaçaram policiais, destruíram pontes e tentaram furtar o gado apreendido. Ao todo, foram aplicados 6 milhões e 500 mil reais em multas, além de bens retidos, como escavadeiras, trator, motocicletas e motores estacionários. Fiscais também apreenderam ouro ilegal e mercúrio, que é um metal altamente tóxico que contamina água, peixes e seres humanos, e 436 cabeças de gado, que agora terão outro destino, como explica o presidente do ICMBio, Mauro Pires.
11: E esse gado depois foi destinado para programas sociais, né? Para combate à fome, para a merenda escolar, né? De escolas municipais, também para hospitais, é importante dizer.
10: De acordo com Mauro Pires, os criminosos eram reincidentes, já tinham sido multados e foi encontrada uma grande rede de atividades ilegais.
11: Não se trata ali de um pequeno produtor que tinha duas, três vacas de produção leiteira ou para sua família. A gente estava falando de uma rede clandestina de criação de animais em áreas protegidas e prejudicando aqueles produtores que seguem as regras. Aquele produtor que vacina os seus animais, registra os seus animais no órgão sanitário estadual.
10: Além do ICMBio, a Operação Pasto Nulos contou com o apoio da Força Nacional, Polícia Federal, Polícia Militar do Pará e IBAMA. Reportagem Raquel Mariano.
3: O INSS inaugurou hoje a 7ª unidade do PrevBarco, a agência flutuante da Previdência que leva atendimento a comunidades afastadas dos centros urbanos.
4: O novo PrevBarco foi inaugurado em Belém, no Pará, e vai atender municípios do arquipélago do Marajó e do Amapá.
12: Uma nova agência flutuante do INSS foi inaugurada nesta sexta-feira em Belém, no Pará. O PrevBarco Belém 2 vai levar serviços previdenciários e assistenciais a comunidades ribeirinhas, indígenas e quilombolas de difícil acesso no Marajó e no Amapá. Os atendimentos ocorrem de forma direta, sem a necessidade de agendamento prévio. Durante a solenidade, o ministro da Previdência Social, Volney Queiroz, revelou o impacto pessoal que a iniciativa causou em sua gestão.
13: Esse PrevBarco, desde quando nós tivemos o primeiro contato na Previdência Social com a política do PrevBarco, foi uma coisa que me emocionou, chamou minha atenção e fez com que eu quisesse me dedicar a aumentar o número de PrevBarcos e a fortalecer essa política.
12: A presidente do INSS, Ana Cristina Silveira, defende que a nova estrutura flutuante consolida uma previdência social mais inclusiva e acolhedora.
14: O PrevBarco é, acima de tudo, um símbolo. Símbolo do Estado que através da vivemos para chegar às pessoas. Símbolo de uma gestão que não espera o cidadão. Que vai ter e garantindo que nenhum brasileiro fique para trás.
12: O modelo operacional destaca-se por ser resolutivo, ou seja, ele permite que o cidadão saia com o resultado do requerimento na hora. O tratorista Isaías Rosário da Silva, de 65 anos, conseguiu a concessão da aposentadoria diretamente no barco e celebrou a agilidade do serviço.
15: Foi feliz, porque já estou com a carta já aposentado. Vai ajudar bastante, sem nem palavra, né? E agora foi maravilhoso.
12: Com a chegada do Belém 2, o Ministério da Previdência Social eleva para 7 o número de prevbarcos em atividade simultânea nos rios da região norte. Reportagem Pedro Sardinha.
3: O Ministério das Relações Exteriores confirmou as mortes de uma brasileira e um brasileiro entre as vítimas dos fortes terremotos que atingiram a Venezuela na última quarta-feira.
4: O Itamaraty afirmou em uma rede social que está prestando assistência consular às famílias das vítimas.
3: Hoje, uma missão humanitária do Brasil partiu de Guarulhos, em São Paulo, com destino a Maracay, na Venezuela.
4: Foram enviados cães farejadores e equipamentos especializados para busca e resgate urbano, além de equipes e materiais médicos para cuidado das vítimas.
16: O Brasil enviou nesta sexta-feira ajuda humanitária para a Venezuela. A aeronave KC-390 Millennium da Força Aérea Brasileira decolou de Guarulhos, em São Paulo, com destino a Macaray, na Venezuela. Foram enviados médicos, cães farejadores e equipamentos especializados para apoiar a Venezuela após os terremotos da última terça-feira. São 12 toneladas de material de apoio e uma equipe de busca e resgate urbano, que reúne profissionais da Secretaria Nacional de Promoção e Defesa Civil, de militares do Corpo de Bombeiros de Minas Gerais, São Paulo e do Paraná, além de especialistas da Agência Nacional de Telecomunicações, a Anatel. A missão humanitária brasileira é coordenada pela Agência Brasileira de Cooperação do Ministério das Relações Exteriores. Priscila Machado, para a Voz do Brasil.
3: De acordo com o último balanço divulgado pelo governo da Venezuela, 920 pessoas morreram e mais de 3 mil ficaram feridas.
4: Ainda segundo o governo venezuelano, mais de 4 mil pessoas estão desalojadas e mais de 300 edificações foram afetadas.
3: Agora há pouco, a Força Aérea Brasileira informou que um hospital de campanha da Marinha do Brasil será transportado neste sábado para apoiar a Venezuela após os terremotos registrados na última quarta-feira.
4: A FAB disse que a aeronave KC-390 Millennium vai transportar, além de estrutura do hospital, equipe médica que prestará apoio aos venezuelanos.
3: A decolagem está prevista para as 8 horas da manhã, horário de Brasília, na base aérea do Galeão, no Rio de Janeiro.
4: Um estudo promovido entre pacientes com obesidade grave ou associada a outras comorbidades, como hipertensão, vai medir os impactos de canetas emagrecedoras à base de semaglutida sobre o Sistema Único de Saúde.
3: Anunciado hoje pelo ministro da Saúde, Alexandre Padilha, o estudo vai ser feito ao longo dos próximos 2 anos, com 250 pacientes do Grupo Hospitalar Conceição, do Rio Grande do Sul.
4: O ministro explicou que um dos objetivos é observar as vantagens da aplicação da medicação para o SUS e para os pacientes que por vezes não estão aptos à cirurgia bariátrica, por exemplo.
17: Pessoas que estão esperando na fila de cirurgia bariátrica, mas que não têm condições clínicas sequer de fazer a cirurgia. Então, se pacientes que estavam esperando conseguem reunir as condições clínicas para fazer a cirurgia bariátrica, ou mesmo se tem um impacto a ponto de reduzir a necessidade de fazer a cirurgia bariátrica. Como também nós vamos observar pacientes que têm obesidade e comprometimento cardíaco. Então, o que que isso tem de impacto nesses pacientes?
3: Padilha destacou também que a adoção das canetas emagrecedoras como protocolo permanente do SUS contra a obesidade e outras doenças depende da produção da medicação no Brasil.
17: Mais da metade da população brasileira tem sobrepeso a partir da pesquisa feita pelo Vigitel do Ministério da Saúde, que faz a vigilância nas capitais do país, e um quarto da população brasileira que estão obesas. Então, nós estamos falando de dezenas de milhões de pessoas. Toda vez que você fala em medicação para larga escala de uso no SUS, você tem que conseguir produzir no Brasil, ou senão você não tem sustentabilidade dessa oferta.
4: A pesquisa será realizada com recursos transferidos ao hospital pela Fundação de Apoio da Universidade Federal do Rio Grande do Sul, provenientes de aporte financeiro da produtora do medicamento.
3: A educação pública brasileira avançou em indicadores importantes.
4: A taxa de reprovação no ensino médio e de abandono escolar caíram em torno de 60% em 3 anos.
3: Por outro lado, aumentou a taxa de aprovação dos estudantes.
4: Resultados do censo escolar divulgados hoje pelo Ministério da Educação
3: contribuíram para o resultado um conjunto de políticas públicas, com destaque para o programa Pé de Meia.
18: Mais estudantes permanecendo na escola, passando de ano e concluindo o ensino médio. É o que mostram os dados do censo escolar divulgados pelo Ministério da Educação nesta sexta-feira. Entre 2022 e 2025, a reprovação no ensino médio caiu 62%. O abandono escolar diminuiu 61%, enquanto a distorção idade-série, indicador que mede o atraso escolar, foi reduzida em 28% em 3 anos. No mesmo período, a taxa de aprovação aumentou 11%. Uma revolução na educação brasileira, avaliou Leonardo Barchini, ministro da Educação.
19: Para todos os indicadores, a gente teve uma melhoria significativa que a gente há muito tempo não via. E pela primeira vez, esses três indicadores estão juntos. Diminuição do abandono, diminuição da repetência e diminuição da distorção. A gente, em história recente do Brasil, nessa revolução que a gente fez nas últimas décadas de botar todo mundo para dentro da escola, a gente não tinha visto que esses fatores concomitantemente melhoraram no país.
18: De acordo com o Ministério da Educação, os resultados refletem um conjunto de políticas voltadas à permanência dos estudantes na escola. Entre elas, o programa Pé de Meia, que oferece incentivo financeiro para que alunos do ensino médio frequentem as aulas, concluam os estudos e participem do Enem. Foi o que destacou o ministro Leonardo Barchini.
19: A retomada dos programas do MEC, dinheiro direto na escola, a melhoria da alimentação escolar, do recurso para alimentação escolar, para o transporte escolar, tudo isso contribui para um conjunto de melhorias que nós vislumbramos nos últimos 4 anos. Mas eu poderia dizer que o Pé de Meia é o carro-chefe dessa política toda de melhoria que foi implementada desde 2023.
18: O censo também aponta avanços em outras áreas da educação. As inscrições de concluintes da rede pública no Enem cresceram 46% entre 2022 e 2025. A educação em tempo integral passou de 15% para 25,8% das matrículas, atendendo quase 9 milhões de estudantes. E o número de escolas com internet para uso pedagógico aumentou 43,7%. Beneficiando cerca de 24 milhões de alunos. Os resultados são confirmados pela PNAD contínua do IBGE. Em apenas 1 ano, aumentou o número de jovens de 15 a 17 anos matriculados no ensino médio e caiu a proporção de estudantes fora da escola. Reportagem Pablo Mundim.
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4: Quando obras visuais não são cuidadas, cores se desbotam, traços se perdem e até o mais importante, pode se apagar aquilo que as obras representam para a história.
3: Por décadas, isso ocorreu com o mural de 15 metros que habita o 9º andar do edifício sede do Ministério da Educação em Brasília.
4: A obra da artista carioca Gilda Reis, batizada de Educação, é um retrato das desigualdades do país e um lembrete de que o conhecimento é o caminho para a justiça social.
3: Na reportagem especial de Thaís Antônio, você vai saber como a restauração desse mural é também um resgate do direito à memória.
21: Uma obra marcada pela passagem do tempo, mas que passou por meses de restauração para recuperar suas cores, formas e a identidade artística originais. O mural Educação fica no 9º andar do edifício sede do MEC em Brasília. Produzido nos anos 60, a convite de Oscar Niemeyer, o mural de 15 metros quadrados integra o projeto original do prédio e retrata desigualdades sociais brasileiras, destacando a educação como instrumento de transformação. A obra é da artista carioca Gilda Reis Neto. A filha de Gilda, Marta Reis, participou da cerimônia de entrega do painel restaurado. Ela não conhecia o painel pessoalmente, mas relembra que ouvia a mãe se queixar do estado em que a obra se encontrava.
22: Ela sonhou em ver esse painel restaurado. Ela passou muitos anos fora do Brasil. Quando ela voltou, ela veio a Brasília e ela disse: Alguém tem que fazer alguma coisa, não pode deixar.
21: A restauração do painel contou com a participação de mais de 30 pessoas da Universidade Federal de Pelotas. Um trabalho complexo que envolveu muita pesquisa e inovação, como lembra a professora Karen Caldas, que atuou ativamente durante o processo.
0: Esse é um painel que tem uma simbologia gigantesca. Ele fala de inclusão, ele fala de educação, ele tem tudo a ver também com um projeto de pensar a educação como base.
21: João Ribeiro, servidor do MEC, se impactou ao encontrar a obra desgastada quando entrou para o quadro do Ministério há mais de 20 anos. Desde então, acompanhou e defendeu a ideia de ver a restauração acontecer. Agora, ao acompanhar o resultado final, João conta que a emoção falou mais alto.
1: Essa utopia de Brasília, essas realidades que são mostradas aqui, nessa inclusão, nessa tentativa de inclusão, de construir uma sociedade democrática, essa ideia da democracia que a gente precisa construir diariamente, né?
21: O processo de restauro do mural preserva uma obra que atravessa décadas e ajuda a contar parte da história do Ministério e também de Brasília, como destaca o ministro da Educação, Leonardo Barchini.
2: Essa reinauguração dessa obra de arte é um dia muito marcante, especialmente para mim, e desde o começo vim aqui visitar o nono andar e ficava matutando por que que esse painel estava tão escondido e tão maltratado. Hoje é um dia de muita emoção para nós e para todos aqui que são servidores do MEC, que estão aqui há muito tempo.
21: A reinauguração encerra uma trajetória de abandono da obra que chegou a ficar coberta por tapumes. Em 1992, técnicos do IPHAN redescobriram o mural já deteriorado. Na época, uma tentativa de restauração não avançou e o Ministério optou apenas por proteger o mural com portas de vidro. O processo de restauro começou em 2025 e foi concluído este ano com suas características originais. Reportagem Thaís Antônio.
4: E essas foram as notícias do Governo do Brasil.
3: Uma realização da Secretaria de Comunicação Social da Presidência da República.
4: Com produção da Empresa Brasil de Comunicação.
3: E agora com as notícias do Poder Judiciário e do Congresso Nacional. Boa noite, um bom fim de semana.
4: A gente volta na segunda-feira. Boa noite.
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25: Justiça em números 2026. Estoque de processos cai e ano de maior demanda da série histórica.
26: STJ determina a criação de plano para a atuação da PM paulista em manifestações públicas.
25: Justiça do Trabalho determina que a empresa recontrate tratorista demitido após voltar de internação psiquiátrica.
26: Boa noite, eu sou o Arthur Filho.
25: E eu sou Walter Lima.
26: O Poder Judiciário encerrou 2025 com 75 milhões e meio de processos em tramitação, segundo dados consolidados do relatório Justiça em Números 2026, apresentados pelo Conselho Nacional de Justiça.
25: O resultado representa redução de 3 milhões e 400 mil processos em relação ao ano anterior e deixa o acervo em patamar inferior ao registrado entre 2020 e 2023, período em que chegou a 84 milhões e 300 mil processos.
26: Os dados evidenciam que a redução do estoque processual ocorreu de um ano de alta demanda. Em 2025, ingressaram 40 milhões e 900 mil processos judiciais, 1 milhão e 400 mil a mais do que em 2024. Esse foi o maior volume de casos novos da série histórica iniciada em 2009.
25: O relatório também traz dados sobre a presença do judiciário no território nacional. Dos 5.571 municípios brasileiros, quase metade são sedes de comarca na Justiça Estadual.
26: STJ determina que o Estado de São Paulo apresente protocolo para a atuação da Polícia Militar em manifestações públicas.
25: O plano deverá ser apresentado em 60 dias corridos após a elaboração de diagnóstico inicial. Fátima Uchoa.
5: Entre as diretrizes do plano está a proibição do uso de armas de fogo fora das hipóteses legais. Caberá ao juízo da execução aprová-lo e acompanhar a implementação. A decisão da primeira turma do STJ atendeu a pedido da Defensoria Pública de São Paulo, que apontou abusos da PM durante manifestações como detenções indevidas, uso excessivo da força, de bombas de efeito moral e balas de borracha sem justificativa. O colegiado concluiu ser legítima a intervenção judicial no caso, pois há omissão do Estado em regulamentar e controlar eventuais excessos da PM e não há protocolo atual com parâmetros de atuação policial em manifestações públicas. O relator foi o ministro Paulo Sérgio Domingues.
26: A empresa deve recontratar tratorista demitido após voltar de internação psiquiátrica.
25: Para a Justiça do Trabalho, a demissão foi discriminatória. Marla Lacerda.
6: O trabalhador foi afastado das atividades por orientação médica, após quadros severos de depressão. 8 dias após retornar ao trabalho, foi dispensado. O reconhecimento de demissão discriminatória foi negado em primeira instância, mas o TRT reconheceu a gravidade da doença e condenou a empresa ao pagamento de R$ 6.000 de indenização e a reintegrar o tratorista. A discussão foi levada ao TST. O colegiado manteve a condenação, porque teria havido preconceito por parte da empresa, o que já é de entendimento do TST sobre casos que envolvam doenças psiquiátricas graves, como é o caso do trabalhador.
26: Estão abertas as inscrições para a 30ª edição do curso para candidatas eleitorais Edição Brasil, voltado à formação de mulheres que vão disputar as eleições gerais de 2026.
25: A ideia é fortalecer a participação feminina na política. Adriana Carrara.
7: O curso será realizado em formato híbrido. Nos dias 8 e 9 de julho, as atividades presenciais acontecem em Brasília. Já a etapa virtual será realizada no dia 17 de julho. Ao todo, serão selecionadas 480 candidatas para a modalidade online e até 100 participantes para a etapa presencial. O curso para candidatas eleitorais é promovido pela Comissão Interamericana de Mulheres da Organização dos Estados Americanos, em parceria com a Escola de Governo da OEA e a Associação Nacional das Defensoras e Defensores Públicos, com apoio do Tribunal Superior Eleitoral e do Governo da França. A abertura do evento será transmitida ao vivo pelo canal da Justiça Eleitoral no YouTube e pela TV Justiça. As inscrições podem ser feitas até o dia 30 de junho por meio de formulário que está disponível no site tse.jus.br.
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26: A você, uma boa noite.
25: Bom fim de semana e até segunda-feira.
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1: Eu sou Paula Groba.
2: E eu sou Ricardo Nakaoka.
1: E estes são os destaques de hoje do Jornal do Senado, que começa agora.
2: Avançam medidas para combater evasão escolar de pais e mães jovens.
1: Projeto sobre atendimento médico em instituições para idosos gera debate no Senado.
2: Senadores manifestam solidariedade às vítimas de terremotos na Venezuela.
1: Boa noite.
2: Boa noite.
1: A evasão escolar provocada pela maternidade, paternidade e parentalidade precoce pode ganhar um novo enfrentamento no país. Avançou no Senado um projeto que estabelece uma série de medidas para garantir a permanência de estudantes na escola nessa situação.
2: Entre as ações previstas está a obrigação de as instituições de ensino oferecerem condições adequadas para o aleitamento materno. O repórter Bruno Lourenço traz os detalhes.
3: O projeto de lei aprovado na Comissão de Direitos Humanos impõe às redes de ensino o dever de criar condições específicas de acolhimento para que a gestação ou a chegada de um filho não signifiquem o fim dos estudos para jovens. A proposta prevê a formação de uma rede de proteção para evitar que mães, pais ou mesmo pessoas próximas responsáveis por crianças pequenas sejam privadas da formação escolar. A relatora, senadora Ivete da Silveira, do MDB de Santa Catarina, defendeu as medidas.
4: A falta dessa proteção, sabemos bem, cria pessoas que algumas das capacidades mais necessárias para a vida social, entre as quais se contam o aprendizado de padrões éticos, universais e racionais, algo diferente daqueles aprendidos no ambiente familiar, bem como a educação científica necessária como fundamento da qualificação da mão de obra, o que será imprescindível para que o futuro adulto possa adquirir bom padrão de vida.
3: O projeto, que já havia sido aprovado na Comissão de Assuntos Sociais, seguiu para a Comissão de Educação.
1: E o tratamento da hemofilia no Brasil ainda esbarra em desafios importantes, especialmente nas desigualdades de acesso a medicamentos e terapias mais avançadas entre as diferentes regiões do país.
2: Esse foi o tema de uma audiência pública realizada na Comissão de Assuntos Sociais do Senado, que buscou discutir formas de ampliar e qualificar o cuidado oferecido aos pacientes. Repórter Marcela Diniz.
5: O tratamento preventivo básico é oferecido no SUS e recentemente foram incorporados medicamentos mais tecnológicos e menos invasivos para alguns tipos de hemofilia, doença que afeta a coagulação do sangue. O Brasil é referência internacional no tratamento da doença, mas o acesso ainda não é equitativo. Pessoas que vivem longe de capitais ou regiões metropolitanas são as mais prejudicadas, segundo a presidente executiva da Associação Brasileira de Pessoas com Hemofilia, Indianara Galhardo.
6: Chega lá, olha, não tem a dose total do mês, tem a dose da semana e volta para casa e tem que ir toda semana e geralmente o hemocentro não notifica antes o paciente.
5: A inclusão da hemofilia na Política Nacional de Doenças Raras e a construção de uma linha de cuidados no SUS foram outras reivindicações apresentadas durante a audiência. O senador Flávio Arnes do PSB do Paraná se comprometeu a elaborar um documento sistematizando essas demandas.
7: Nós vamos elaborar no Senado, como desdobramento dessa audiência pública, também um documento da linha de cuidados, ciclo da vida. Ciclo da vida é o acompanhamento de políticas públicas e precisamos avançar para coisas novas.
5: O Programa Nacional de Coagulopatias Hereditárias acompanha atualmente 35.852 pacientes. 34% deles têm hemofilia do tipo A, a mais comum, e 6% hemofilia do tipo B.
1: E o projeto que garante atendimento médico em instituições de longa permanência para idosos foi tema de debate na Comissão de Direitos Humanos do Senado. A proposta já aprovada pela Câmara dos Deputados recebeu críticas de todos os participantes da audiência.
2: As preocupações giram em torno da forma como o texto foi construído e dos impactos da medida na rede de cuidados aos idosos. Repórter Márcio Maturana.
8: O projeto foi criticado por todos os debatedores. O texto determina que esses estabelecimentos atuem em conjunto com o Sistema Único de Assistência Social e com o Sistema Único de Saúde. foram apontados problemas pela representante do governo, Daniela Jenkins, do Ministério do Desenvolvimento e Assistência Social.
9: Caso isso passe, a gente vai ter um resultado absurdo, desastroso, né? E também aumentar a desigualdade. Por quê? Porque se a gente não tem um serviço público, quem depende de serviço público não vai ter acesso. Agora, quem pode pagar, vai ter.
8: A presidente da comissão, Damaris Alves, do Republicanos do Distrito Federal, quer debater mais o assunto.
10: Escrever um texto sem ouvir realmente quem precisava ser ouvido. E eu tô sentindo o peso da minha responsabilidade agora.
8: Depois da Comissão de Direitos Humanos, o texto precisa ser analisado ainda na Comissão de Assuntos Sociais.
1: E está pronto para ser analisado pelo plenário do Senado um projeto que obriga órgãos públicos de proteção e defesa do consumidor a oferecer atendimento à distância, preferencialmente pela internet. Pelo texto, o poder público fica obrigado a garantir à população acesso a esses serviços para o recebimento e processamento de representações e denúncias.
2: De acordo com a relatora da medida, senadora Damaris Alves, do Republicanos do Distrito Federal, a falta de atendimento digital eficiente dificulta a proteção do consumidor no cenário do comércio eletrônico. A parlamentar ainda pontua que a proposta fortalece a cidadania, amplia a transparência e garante que os direitos do consumidor sejam protegidos na prática.
11: A ausência de canais digitais eficientes de atendimento público compromete a efetividade da proteção do consumidor. É necessária uma solução urgente, pois a cada ano mais e mais brasileiros são afetados e o fluxo de comércio continua a crescer aceleradamente.
1: O plenário do Senado fez um minuto de silêncio em homenagem às vítimas dos terremotos que atingiram a Venezuela. Senadores também manifestaram solidariedade às famílias e defenderam o apoio humanitário do Brasil ao país vizinho.
2: O presidente da Comissão de Relações Exteriores, senador Nelsinho Trade, do PSD de Mato Grosso do Sul, destacou a participação de equipes brasileiras na missão de ajuda e ressaltou a importância do fortalecimento dos corpos de bombeiros para atuação em emergências e resgate.
1: O Capital Moto Week, encontro de motociclistas, música e gastronomia que acontece todos os anos em Brasília, pode passar a fazer parte do calendário turístico oficial do Brasil.
2: Um projeto apresentado no Senado reconhece o evento como de relevante interesse turístico nacional. Repórter Henrique Nascimento.
12: Brasília já é parada obrigatória para motociclistas de várias partes do país durante o Capital Moto Week. O evento reúne motos, shows, gastronomia, camping e programação cultural todos os anos na capital federal. A Vanderleia de Oliveira acompanha de perto essa movimentação e diz que o encontro já virou tradição.
13: É um evento maravilhoso, tem gastronomia, tem como você pagar e montar sua barraca para dormir, tem shows, tem de tudo.
12: Um projeto da senadora

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1: Com edição de Paula Groba e trabalhos técnicos de João Lira, o Jornal do Senado fica por aqui. Acompanhe agora as notícias do Tribunal de Contas da União e da Câmara dos Deputados. Boa noite.
2: Boa noite e um bom fim de semana.
3: Minuto do TCU.
4: O Tribunal de Contas da União avaliou o programa Agora Tem Especialistas, do Ministério da Saúde. A iniciativa busca ampliar o acesso da população a consultas, exames e cirurgias com especialistas pelo SUS, o Sistema Único de Saúde. O principal ponto analisado foi a estrutura para reduzir a espera por consultas, exames e outros atendimentos. A auditoria apontou que falta integração e eficiência nos sistemas de tecnologia que deveriam gerenciar as filas e os recursos da política. Em 2025, o programa não conseguiu manter o desempenho dos anos anteriores na realização de cirurgias. Uma das razões é a falta de monitoramento, que impede que as informações sejam acompanhadas de forma adequada. O tribunal fez recomendações ao Ministério da Saúde para aprimorar a gestão do programa. Saiba mais em tcu.gov.br.
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5: Comissão aprova infiltração policial em apuração de exploração sexual.
6: Avança projeto que impõe medidas mais rígidas ao acusado reincidente.
5: Deputados estudam manter auxílio alimentação nas férias do trabalhador.
6: Proposta define atendimento para pessoas com deficiência em desastres.
5: Boa noite. Comissão aprova projeto que estabelece protocolo para pessoas com deficiência em casos de desastre ambiental. A repórter Júlia Lopes tem detalhes sobre a proposta.
7: Segundo o Serviço Geológico do Brasil, quase 4 milhões de pessoas vivem atualmente em áreas de risco no país. Dentro desse grupo estão cidadãos com algum tipo de deficiência ou dificuldade de mobilidade, que se encontram entre os mais vulneráveis. Diante desse cenário, a Comissão de Integração Nacional e Desenvolvimento Regional aprovou o projeto que estabelece regras específicas para o atendimento de pessoas com deficiência ou com mobilidade reduzida em situações de emergência. O texto aprovado incorporou as modificações da Comissão de Defesa dos Direitos das Pessoas com Deficiência e define que o Sistema Nacional de Proteção e Defesa Civil será responsável pela coordenação, implementação e monitoramento desses protocolos. O relator da proposta, deputado Thiago De Joaldo, destaca que essas pessoas enfrentam barreiras físicas, comunicacionais e sociais que dificultam a evacuação e o acesso à ajuda e que a adoção desses protocolos é fundamental para garantir mais segurança.
8: A gente sabe da dificuldade que as pessoas com deficiência principalmente têm, né, de participar do processo de evacuação, do processo de resgate, e esse projeto de lei ele busca exatamente trabalhar antecipadamente a política nacional voltada a se prever, inclusive a identificação de mapas, onde é que existem pessoas com deficiências em lugares de riscos, para que antecipadamente a Defesa Civil possa preparar planos de evacuação específico e aqueles lugares que poderão servir como local de concentração das pessoas evacuadas e resgatadas tenham acessibilidade, enfim, de uma forma que essas pessoas sofram menos quando essas situações difíceis acontecerem.
7: De acordo com o IBGE, o Brasil tem mais de 14 milhões de pessoas com deficiência, o que representa 7,3% da população com 2 anos ou mais. Esses números reforçam a necessidade de políticas públicas específicas para garantir segurança e atendimento adequado em momentos de emergência. Entre as medidas previstas na proposta estão a identificação e o cadastramento de pessoas com deficiência que vivem em áreas de risco, a inclusão de um capítulo específico nos planos de contingência, a capacitação de agentes para atendimento especializado, além de garantia de acessibilidade em abrigos e centros de assistência. O projeto também prevê a divulgação de informações em formatos acessíveis e a criação de mecanismos de coordenação entre órgãos públicos, a sociedade civil e instituições especializadas. O projeto, que busca melhorar os protocolos de segurança e atendimento das pessoas com deficiência ou com dificuldade de mobilidade no âmbito da Política Nacional de Proteção e Defesa Civil, agora aguarda análise na Comissão de Constituição e Justiça. Da Rádio Câmara de Brasília, Júlia Lopes.
3: Meio Ambiente.
9: Felipe Beccari, do Podemos de São Paulo, apresentou o projeto que institui a virada nacional da

0: castração de cães e gatos. A iniciativa prevê a realização anual de mutirões gratuitos de esterilização em todo o país, com prioridade para famílias de baixa renda e animais em situação de rua.
1: Segundo Felipe Beccari, a proposta busca reduzir a superpopulação e o abandono de animais, além de prevenir doenças que podem afetar a saúde pública. O texto também prevê ações de educação para guarda responsável e integração com campanhas de vacinação e proteção animal.
2: Transportes.
0: Comissão aprova projeto que aumenta a segurança de pedestres com deficiência. A repórter Maria Neves tem mais informações sobre o texto.
3: A Comissão de Viação e Transportes da Câmara aprovou o projeto do deputado Murilo Galdino, do Republicanos da Paraíba, que visa aumentar a proteção da pessoa com deficiência ou com mobilidade reduzida no trânsito. A proposta prevê expressamente que condutores de qualquer tipo de veículo serão sempre responsáveis pela segurança dos pedestres, especialmente das pessoas com problemas de locomoção. Como ressalta o relator, deputado Alexandre Guimarães, do MDB do Tocantins, o Código de Trânsito já determina que os motoristas são responsáveis pela segurança dos pedestres, mas não faz menção específica à proteção das pessoas com deficiência.
4: O projeto visa alterar do artigo 29 do Código de Trânsito Brasileiro, que é um artigo que visa a proteção dos carros maiores para os menores, dos menores para os ciclistas e motocicletas, dos ciclistas e motocicletas todos para os pedestres. Traz uma condição declaratória de proteção ainda maior para as pessoas com vulnerabilidade e deficiência no trânsito. Então essas pessoas com capacidade reduzida e deficiência são inseridas agora no corpo desse texto.
3: Alexandre Guimarães ressalta que o Brasil já conta com normas que reforçam a proteção das pessoas com deficiência no trânsito, como a Lei Brasileira de Inclusão. O deputado sublinha que essa legislação impõe ao poder público e aos particulares o dever de garantir acessibilidade e segurança no uso das vias públicas e dos serviços de mobilidade urbana. No entanto, na opinião do deputado, ainda assim, as mudanças na lei são fundamentais por dar ênfase ainda maior à responsabilidade dos motoristas. Segundo ele, sem isso, a proteção dos pedestres com deficiência ou mobilidade reduzida permaneceria prejudicada. A proposta que reforça a proteção de pessoas com deficiência ou mobilidade reduzida no trânsito ainda será analisada pela Comissão de Constituição e Justiça. Da Rádio Câmara de Brasília, Maria Neves.
2: Direitos Humanos.
1: Comissão aprova infiltração policial para investigar exploração sexual de crianças e adolescentes. A repórter Mônica Tati explica a questão.
5: Projeto aprovado pela Comissão de Segurança Pública e Combate ao Crime Organizado da Câmara dos Deputados prevê medidas de reforço contra o tráfico, a prostituição e a exploração sexual de crianças e adolescentes. O texto reconhece essas práticas como atividades típicas de organizações criminosas e permite a adoção de instrumentos legais, como a infiltração de agentes policiais. Segundo o autor do projeto, o deputado delegado Paulo Bilinski, do PL de São Paulo, a infiltração já está prevista na Lei das Organizações Criminosas, mas é preciso prever uma nova legislação no caso específico de crimes sexuais contra crianças e adolescentes. Paulo Bilinski ressalta que muitos aliciadores e intermediadores operam por meio de redes sociais, fóruns fechados e plataformas de comunicação criptografadas, de difícil acesso para investigação.
6: A característica do crime de pedofilia, de tráfico de crianças, a principal característica é que são ambientes extremamente fechados. Como você investiga um lugar da onde não sai informação? A única forma de investigar é com a infiltração. O Brasil tem uma dificuldade de fazer infiltração policial, que é um ambiente sem a prática e sem o costume. É um método de produção de prova que existe no Brasil, na legislação, faz tempo, mas não é empregado dessa forma, com essa facilidade.
5: O texto também amplia as medidas de proteção aos agentes infiltrados e aos seus familiares, como escolta, alteração de identidade, mudança de domicílio e eventual inclusão em programas especiais. A proposta busca ainda aprimorar a cooperação internacional, facilitando o intercâmbio de informações e operações com outros países. O projeto, que reforça o enfrentamento ao tráfico e à exploração sexual infanto-juvenil, será analisado pelas comissões de Previdência, Assistência Social, Infância, Adolescência e Família e de Constituição e Justiça e de Cidadania. Depois seguirá para a votação no plenário da Câmara. Da Rádio Câmara de Brasília, Mônica Tati.
2: Saúde.
0: Josivaldo JP, do União do Maranhão, defende a aprovação de projeto que cria uma política nacional de apoio a crianças e adolescentes neurodivergentes. Autor da proposta, ele explica que o objetivo é ampliar o acesso a diagnóstico, terapias e apoio escolar, com prioridade para famílias em vulnerabilidade.
1: Josivaldo JP também aponta que o projeto prevê a criação de um fundo nacional para financiamento de centros de atendimento, serviços itinerantes e formação de profissionais especializados. De acordo com o congressista, a maior parte dos recursos será destinada a famílias inscritas no CadÚnico.
2: Segurança Pública.
0: Proposta em debate na Câmara impõe medidas mais rígidas para acusados que cometam novos crimes. Saiba mais na reportagem de José Carlos Oliveira.
7: A Câmara dos Deputados analisa a proposta que altera o Código de Processo Penal para impor regras mais duras para criminosos reincidentes. O texto do deputado Domingos Sávio, do PL de Minas Gerais, permite à Justiça decretar a prisão preventiva de acusado preso novamente em flagrante após ter sido liberado em uma primeira audiência de custódia. Domingos Sávio argumenta que a medida vai prevenir a repetição de crimes cometidos por pessoas que já possuem histórico criminal e processos pendentes.
8: Prendeu uma vez, teve audiência de custódia, você tem o direito de ficar livre para responder em liberdade, mas foi preso pela segunda vez, houve uma reincidência, ele fica preso preventivamente enquanto tramita o seu julgamento para decidir qual é a pena. Ou seja, acaba com esse prende e solta. Isso está desmoralizando a polícia e incentivando o crime. Portanto, o meu projeto de lei que irá contribuir nessa guerra contra o crime.
7: A proposta foi aprovada na Comissão de Segurança Pública, inclusive com novas regras para facilitar a ação policial nas prisões em flagrante. Uma das alterações valida o flagrante baseado em denúncia anônima ou fundada suspeita, desde que haja descrição detalhada das circunstâncias objetivas que levaram à ação policial. O texto aguarda a análise da Comissão de Constituição e Justiça, onde já recebeu o apoio da relatora. A aprovação definitiva na Câmara depende da apreciação do plenário. Da Rádio Câmara de Brasília, José Carlos Oliveira.
2: Comissões.
1: Relatório de comissão externa sobre feminicídios no Rio Grande do Sul, aprovado neste primeiro semestre, propõe diversas medidas para combater o problema. A repórter Daniele Lessa nos conta as medidas sugeridas.
9: O feriado de Páscoa do ano de 2025, com 12 assassinatos de mulheres, foi o motivo de criação da comissão externa sobre feminicídios no Rio Grande do Sul, que após realizar 43 reuniões e ouvir mais de 300 pessoas, aprovou o seu relatório final com um diagnóstico da violência e com 95 propostas para o Estado e para uma política nacional de enfrentamento. A coordenadora da comissão, deputada Fernanda Melchiona, do PSOL Gaúcho, disse que o trabalho continua, agora levando as propostas a diferentes órgãos e cobrando medidas efetivas.
10: E a ideia não é um relatório final da comissão, é um relatório parcial para que a gente possa, até o ano de 2026, final do ano, a nossa comissão tem até janeiro de 2027, cobrar o que está sendo feito.
9: Entre as propostas estão o aumento da estrutura de atendimento à mulher, especialmente em pequenas cidades rurais e no litoral norte, que não conta com nenhuma delegacia da mulher, ampliar o alcance de ações que funcionam, como colocar tornozeleiras eletrônicas em agressores, garantir o aumento de recursos federais para o combate ao feminicídio nos estados, por meio de aprovação de projeto de lei, e também ações de educação e comunicação que possam alterar a cultura de violência.
11: Que esclareça, que enfrente, não apenas que anuncie tantos feminicídios. Não basta para nós apenas a contabilidade macabra e perversa. Nós queremos que se fale da vida dessa mulher, que se humanize, que se diga que ela era mãe, que se diga que ela era filha.
9: Em 2025, no Rio Grande do Sul, foram 80 feminicídios consumados e 264 tentativas. Da Rádio Câmara de Brasília, Daniele Lessa.
2: Justiça.
0: A Comissão de Relações Exteriores aprovou o projeto que restringe a prisão preventiva de policiais investigados por ações em serviço. A reportagem é de Luiz Cláudio Canuto.
12: A Comissão de Relações Exteriores e de Defesa Nacional da Câmara aprovou o projeto que restringe a prisão preventiva e medidas cautelares contra agentes de segurança investigados por atos praticados durante o serviço. O texto altera o Código de Processo Penal. Segundo o projeto, juízes só poderão determinar prisão preventiva ou medidas cautelares daqueles profissionais se houver demonstração inequívoca de que a conduta não ocorreu em legítima defesa ou no estrito cumprimento do dever legal. O autor da proposta, deputado Coronel Assis, afirmou que o objetivo é proteger quem atua em situações de alto risco. O relator, deputado General Girão, do PL do Rio Grande do Norte, recomendou a aprovação do texto. Na avaliação dele, a proposta não afrouxa o controle penal, mas exige uma motivação mais robusta para que não haja a prisão do policial.
13: Esse poder de polícia nunca foi tão desmoralizado no nosso país. Nós precisamos tratar com rigor a criminalidade. E é claro, e precisamos dar respaldo aos nossos policiais que combatem a criminalidade para que eles não sejam perseguidos. O que se vivencia hoje no Brasil é isso. Muitas decisões são tomadas derrumpante por magistrados, condenando policiais, às vezes até mesmo dentro da própria corporação, tirando da rua, proibindo promoções policiais. Policiais que foram envolvidos em algum tipo de atuação de enfrentamento ao crime, já considerados no carimbo na testa como sendo culpados. Não, não é assim que deve se tratar o policial. A gente tem que dar respaldo para que ele possa ter, sim, a autoridade de defender a sociedade.
12: A regra valeria para policiais, militares, policiais penais e, por sugestão do relator, também para os integrantes de polícias legislativas. Segundo o texto, para decretar a prisão, a autoridade judicial deve comprovar que o ato do agente não se enquadra em duas situações específicas: excludente de ilicitude prevista no Código Penal, como legítima defesa, e estrito cumprimento do dever legal. E também contexto de risco iminente ou ameaça grave à ordem pública ou à integridade física, inclusive de outra pessoa, em que o uso da força tenha sido necessário e proporcional. O projeto que restringe a prisão preventiva de agentes de segurança em serviço está na Comissão de Segurança Pública e Combate ao Crime Organizado. Em seguida, vai à Comissão de Constituição e Justiça antes de seguir para o plenário. Da Rádio Câmara de Brasília, Luiz Cláudio Canuto.
2: Trabalhe.
1: Câmara debate proposta que garante a manutenção do auxílio alimentação durante as férias. O texto já está sendo analisado pelas comissões, como informa a repórter Sofia Peçanha.
14: A legislação trabalhista considera que o auxílio alimentação não integra a remuneração do empregado. E com isso, muitas empresas descontam o valor do vale quando o trabalhador sai de férias ou de licença, por exemplo. Esse entendimento, no entanto, pode mudar se avançar na Câmara dos Deputados o projeto sobre o assunto. O autor da proposta, o deputado Acácio Favacho, do MDB do Amapá, entende que quando a empresa concede o auxílio alimentação, o empregado passa a contar com o valor no orçamento, não sendo justo reduzi-lo em situações justificadas de ausência, como férias, uso de banco de horas, motivo de doença comprovada, acidente de trabalho, licença maternidade e licença paternidade. O projeto já foi aprovado pela Comissão de Trabalho, onde o relator, o deputado Ricardo Maia, do MDB da Bahia, reforçou que a alimentação é um direito social essencial à dignidade e ao bem-estar do trabalhador. Ele concordou que a manutenção do benefício em períodos justificados de ausência é uma forma de garantir segurança alimentar e proteção social.
15: A finalidade principal do auxílio alimentação é promover a segurança alimentar, um pilar que não pode ser removido justamente quando o trabalhador mais precisa dar tranquilidade para o seu descanso e recuperação.
14: Segundo a proposta, a regra não vale para afastamentos com recebimento de benefício previdenciário, como nos casos de auxílio-doença pago pelo INSS. O projeto que proíbe o desconto do auxílio alimentação durante as férias e outras faltas justificadas será analisado agora pela Comissão de Constituição e Justiça. No entanto, o deputado Jorge Guitten, do Republicanos de Santa Catarina, apresentou um requerimento de redistribuição para que o texto também seja analisado pela Comissão de Finanças e Tributação. Esse pedido ainda aguarda a decisão da Câmara. Da Rádio Câmara de Brasília, Sofia Peçanha.
16: Votação.
0: Glauber Braga, do PSOL do Rio de Janeiro, reclama da demora do Senado para votar o fim da escala 6x1 já aprovado na Câmara. O parlamentar cobra que os senadores avancem na análise da matéria sem novos adiamentos.
1: Glauber Braga argumenta que o fim da escala 6x1 dará mais tempo de descanso e melhores condições de vida para os brasileiros. O parlamentar afirma que o modelo atual prejudica trabalhadores submetidos a jornadas exaustivas, especialmente em atividades de maior desgaste físico.
0: Termina agora o Jornal Câmara dos Deputados, produzido pela Rádio Câmara, com trabalhos técnicos de Wellington Teles e a apresentação de Val Monteiro e Luciana Vieira. Uma boa noite para você.
1: A Voz do Brasil volta na segunda-feira. Boa noite e bom fim de semana.
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3: Tá na Clube, tá bom demais. Que legal, hein? Sextou na Clube. Últimos instantes aí da sexta-feira. Aqui o Ramon Ramonzito chegando com você. Até as duas. Vamos! É pra falar de amor. E vai tocar muita música bonita pra você, apaixonada, apaixonante. Que legal fazer esse clima pra você especial. Clima do fim de semana que tá chegando, né? Da sexta-feira que tá indo embora. Vamos que vamos na Clube. Você de todo o Brasil vai interagir, participar com a gente. E vai ouvir muita música linda. As músicas inesquecíveis aqui também no Love. Que tal, hein? E os presentes que você tanto gosta de ganhar também. A Clube separou pra você nessa hora, sabe o quê? 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É só participar, fácil, ganhar presentes aqui na Clube. 619-9575-0118. E tem a nossa pergunta também, já que estamos chegando aí no final de semana... Uma perguntinha bem light, bem fácil de responder. Sextou, né? E já sabadou. Qual o seu programa romântico preferido no fim de semana? Um jantar a dois. Filme e sofá. Passeio sem destino. Ou ficar em casa curtindo o mozão, o namorado, a namorada. Ouvindo a Clube, de preferência, né? Participe aí. 619-9575-0118. Ah, Ramonzito, tem que falar também das músicas, né? Olha, tá chique, hein? Nessa hora vai ter Kid Abelha, Duran Duran, Lara Fabian, Roupa Nova, Terence Williams, Aerosmith e muito mais. E a gente começa assim, ó, com Adele. Aí canta Easy on

0: Aqui é a Clube, a rádio oficial da música boa, as mais lindas, hein?
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0: Você ouviu Aerosmith, tema do filme Armageddon. Gostou? Calma que tem muito mais pra você. O Love vai até meia-noite, depois a gente começa mais um dia, mais um sabadão aqui na Clube com o Por Amor. E você interage, participa, ganha presentes também o tempo todo, né? Um alô pra Lene. Oi, Lene! Boa noite pra você, direto da Bahia com a gente também, né, Lene? Obrigado pela companhia, valeu, valeu. Sobre a nossa pergunta, quem fala?
2: Aqui é a Patrícia de Lusiânia. Responde a de hoje aí, meu programa romântico de final de semana.
0: O que você acha?
2: Amor, eu gosto de ficar em casa. Eu gosto de ficar em casa, curtindo esse friozinho. Só em casa descansando, curtindo a programação.
0: Certo.
2: E sempre ligadinho com vocês aí. Aqui é clube, hein? Tá na clube, tá bom demais.
0: Aí sim, Patrícia, obrigado, hein? Pra você que chegou agora, sextou e já sabadou. Qual é o seu programa romântico preferido no fim de semana? Opção 1, jantar a 2. 2, filme sofá com mozão, com parceiro a parceira. 3, passeio sem destino com a família. Ou 4, ficar em casa curtindo a companhia de todos e ligado na clube, né? É óbvio. 619-9575-0118. Obrigado pela companhia, você de todo o Brasil. Daqui a pouco tem presente pra você. É o Grill, gente. Grill, prêmio Mondial, pra fazer aquele lanche esperto, grilhar aquela carne. Bom demais, né? E tudo mais. A gente continua viajando aqui no mundo da música o tempo todo. Clássico nacional. Que de abelha, Paula Toller. Aliás, a Paula, né? Parece vinho. Como eu quero, aqui no Som da Clube.

0: A Clube toca mais músicas apaixonadas pra você, Duran Duran, Ordinary World. Daqui a pouco tem mais carinho, mais amor, mais paixão, mais sentimento. Fica aí.
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0: Aqui é a Clube, a rádio oficial da música boa, 1990, Coração Pirata, roupa nova no som da Clube. Só música boa, hein, pra você que tá ligado, ligada na sua Clube, ganhando presentes também, falando de amor com muita música o tempo todo no sonzão da Clube, né? Um alô aqui pro nosso amigo Fabrício. Alô, Fabrício, tá com a gente, sempre com a gente, direto de Minas Gerais, né? Sobre a pergunta, ele falou aqui, ó: é bom um passeio sem destino, portanto, opção 3 sobre a nossa enquete de hoje. Fabrício, de Minas Gerais, obrigado pela companhia, pela audiência aqui no Som da Clube, tá? Sobre a nossa perguntinha, sextou e já, sabadou, né? Qual é o seu programa romântico preferido no fim de semana? Opção 1, jantar a 2. Opção 2, filme e sofá. Opção 3, passeio sem destino. Ou opção 4, ficar em casa curtindo aquela companhia agradável. E lógico, né? Tem que dar moral pra sua Clube o tempo todo também. Participa aí. 619-9575-0118. Boa noite pra você, quem fala?
1: Quem fala é Calderize, de Valparaíso, de Goiás, Calderize. Atualmente aqui na Asa Norte.
0: E aí, comenta aí, vai.
1: Curtindo a Clube.
0: Certo.
1: No meu plantãozinho aqui, a noite toda, curtindo a Clube.
0: Coisa boa.
1: Sobre a enquete, ficar em casa, no fica sofá, casa, curtindo a série com o Mozão.
0: Ó, aí sim.
1: E o filhote. É isso, tá aí. Certo. Não tem nada melhor. Tá na Clube, tá bom demais.
0: Valeu, Calderize. Obrigado pela audiência, pela participação, pelo comentário aqui no Som da Clube.

0: De oficial da música boa, a dupla marcante da música internacional, Air Supply, Goodbye, mais uma pra se apaixonar aqui no Som da Clube. Agora tem presente pra você.
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0: Grill Prêmio Mondial, quem tá ganhando? Luciane Moura Rodrigues, Ceilândia, final do fone 7837. Luciane Moura Rodrigues, Ceilândia, final do fone 7837, tá ganhando o Grill Prêmio. Se deu bem, tá, Luciane? Continue você participando o tempo todo aqui no Som da Clube.
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0: Vamos nessa que é bom demais aqui na segunda hora do Love Songs desta sexta-feira, finalzinho de sexta-feira. E aí, tá gostando? Tem muito mais pra você até meia-noite. As melhores canções, os prêmios que você tanto gosta de ganhar aqui no Som da Clube. 619-9575-0118. Nessa hora tem o Sextão Clube Delivery. 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Vai ser todo seu. Participe aí no WhatsApp da Clube, respondendo também a nossa enquete, a nossa perguntinha até as duas. Já que sextou, já sabadou, qual é o seu programa romântico preferido no fim de semana? Jantar a dois, é bom, hein? Filme e sofá com amada ou amado. 3, passeio sem destino, a família com amado, amada. Ou 4, ficar em casa curtindo aquela companhia especial. E aí, o que você acha? O que você vai responder sobre essa perguntinha aí? 619-9575-0118. Prepara os seus sentimentos. Nessa hora, a Clube vai tocar Toto, Adrian Gilbert, Phil Collins, Rihanna. Vai tocar Alejandro Sanz, Nenhum de Nós, Mariah Carey. E muito mais pra você que é romântico, romântica, que tá gostando, tá curtindo. John Legend na Clube.

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0: Seja bem-vindo, bem-vinda. Continue você interagindo, participando, escrevendo também no WhatsApp da Clube, né? Bom demais ter a sua companhia. Grava o seu áudio aí, você de todo o Brasil, pra responder a nossa perguntinha. Alô, Rafa Pereira da Candanga, tá ligado sempre. Boa noite aqui pra Lilian. A Lilian acha que é melhor aquele programa romântico para o final de semana, é um passeio sem destino. Bom demais, hein, Lilian? Obrigado. Ceilândia tá com a gente também, tá? Fique à vontade para interagir, participar e gravar o seu áudio sobre a nossa perguntinha. Quem fala?
2: É o Hudson Vigilante do estádio Mané Garrincha, mas Hudson, hoje eu tô em outra missão. Hoje eu tô rodando pela cidade como motorista de aplicativo e acompanhando, claro, a melhor programação da rádio, né? A Globo FM.
0: Boa,
2: manda um abraço e um beijo pra minha filha Rafaela e pra minha esposa Leidiane. Porque tá na Clube e tá bom demais.
0: Obrigado, Hudson. Valeu pela audiência e participação aqui no Som da Clube. Quem fala?
3: É Gildeânima da Silva.
0: E aí, Gildeânima?
3: Fala aqui do Paranoá, DF Brasília.
0: O que você acha?
3: Respondendo a enquete aí de hoje, eu prefiro um jantar romântico, né?
0: Ó. Oh.
3: Com a sua namorada, né? Vocês certo. Conversarem sobre momentos de casais,
0: aí sim,
3: entendeu?
0: Hein? Projetos e tudo mais.
3: Interagir junto os dois, né?
0: É bom demais.
3: Um jantar romântico.
0: Uhum.
3: Que isso que é o que importa, né? Você dá carinho pra sua namorada, né? Atenção pra ela.
0: Aí sim, hein?
3: E tá na Clube, tá bom demais. Me coloca nas promoções aí.
0: Já tá, Gildean. Obrigado pelo carinho, pela companhia. Grava a sua mensagem também. Solte a sua bela voz aqui no Som da Clube. Phil Collins, Everyday. Boa noite pra você.

0: só toca música boa pra você, nenhum de nós. Astronauta de Mármore no Love Songs da Clube, que vai até meia-noite. Já já de presente, tem o Sextão Clube Delivery, 18 itens, especialmente pra você que participa o tempo todo aqui no Som da Clube. Um alô pra Cleonice Castro, Candangolândia, tá com a gente também, né? Cleonice, valeu! Um abraço também aqui pra nossa ouvinte que tá em Minas Gerais, Maria Antônia. Maria Antônia, sobre a perguntinha, ela escreveu o seguinte aqui, ó. No fim de semana eu gostaria de um passeio sem destino. Obrigado, viu? Maria Antônia de Minas Gerais tá com a gente aqui no Som da Clube. Adalberto de Taguatinga, sobre a pergunta, fim de semana. E aí, você faria o quê? Vai fazer o quê? Comenta aí, vai.
1: Ficar com a mozão, né, em casa, assistindo um filme.
0: Aí sim, tomando suco.
1: Fazer uma pipoca. Tomar um refrigerante.
0: Ó.
1: Aqui é Adalberto de Taguatinga Norte, tá na Clube, tá bom demais.
0: Valeu, Adalberto. Deixa eu mandar um beijo aqui pra Ana. Ana, você tá vendo aí? Beijo pra você, melhoras, tá? Direto de Uberlândia, Minas Gerais, com a gente também. Mais músicas, já já meia-noite, o Por Amor da Sua Clube. Essas canções maravilhosas. Mariah Carey, I'll Be There.

0: A Clube toca tudo que você gosta de ouvir. Titãs, Enquanto Houver Sol. Bom demais, né? Esse som te faz recordar, te faz relembrar bons tempos. E a Clube só toca música boa pra você.
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0: É agora quem tá ganhando, Júlio César Pereira Duarte. Alô, alô, Júlio César Pereira Duarte, Samambaia, final do fone 6014. Júlio César, tá se dando bem no som da Clube. O sextão Delivery é todo seu. 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O Love Songs, de volta domingo às 10 da noite. Já, já vai começar o sabadão e a gente começa mais uma edição do Puro Amor. Fica aí!
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0: Avisa aí que ele chegou, o sabadão chegou. Mais um fim de semana bom demais aqui na sua Clube. Cada música linda nessa hora, hein? Eita, nós! Daqui a pouco tem kit super frango e boa de presente pra você garantir a resenha do jeito certo. Esse kit é completão, acompanha filé de coxas, temperadas, salsichas, calabresa, requeijão e muito mais, hein? Vai ser todo seu. Participe aí! Continue escrevendo no WhatsApp da Clube, sua cidade, seu nome também, 619-9575-0118. E a nossa perguntinha também tá acontecendo, tá rolando até as duas. Já que sabadou, qual é o seu programa romântico preferido no fim de semana? Opção 1, jantar a dois. Opção 2, filme e sofá. 3, passeio sem destino, com mozão, com ela ou com ele. 4, ficar em casa curtindo aquela companhia muito legal, além de ficar ligado, ligado também na sua Clube, né? Bom demais, participe! Nessa hora vai ter o Peter Cetera, Capital Inicial, Bee Gees, The Calling, Richard Marx, Madonna, Martika, Patrick Swayze e muito mais. 619-9575-0118. Bom Jovi, no sabadão da Clube.
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0: 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As mais lindas canções você ouve aqui na Clube, no Por Amor, o som do Bee Gees, From the Bell Tolls. Bom demais, né? Ouvir essas canções, recordar bons tempos e começar mais um dia também junto com a Clube, sábado 27 de junho de 2026. Daqui a pouco de presente tem um kit super frango e boa, vai ser todo seu. Boa sorte pra você, tá bom? Um alô pro Rafael Figueiredo, alô Rafael, Belo Horizonte, Minas Gerais, tá com a gente, valeu Rafa, obrigado. O Ederson Elias, Sol Nascente, trecho 1, tá querendo participar da promoção. E sobre a pergunta, ele escreveu aqui, ó, ficar agarradinho no sofá com a primeira dama e ouvindo a Clube, aí sim, viu? O Ederson Elias, obrigado pela audiência, pela companhia de sempre. Aqui no Som da Clube, quem fala?
1: Aqui é Maria de Castro, do Riacho Fundo 2.
0: Bem-vinda.
1: Aqui, viu?
0: Aí sim, Maria.
1: E respondendo aí a perguntinha, o meu programa por fim de semana...
0: Isso.
1: Poderia ser um cineminha.
0: Ó, muito bom, hein?
1: Só ouro, né?
0: Aí sim, hein?
1: Aqui é Clube, Dona Clube, tá bom demais. Beijos.
0: Valeu, Maria de Castro, obrigado pela companhia de sempre. The Calling.

A Clube só toca musicão pra você, Martika Toy Soldiers, de 1989, aqui no som da Clube, que segue, né, ao vivo, via satélite para todo o Brasil, com muita música boa. A sua participação o tempo todo aqui no WhatsApp da Clube, que tá liberado pra você escrever nele, gravar o seu áudio também. Sobre a pergunta pra você que tá chegando agora, vou repetir aqui, tá? Sabadou já, né? Qual é o seu programa romântico preferido no fim de semana? Ou qual seria? 1. Jantar a dois. Opção 2. Filme e sofá com ele ou com ela. Opção 3. Passeio sem destino. Ou opção 4. Ficar em casa curtindo essa companhia maravilhosa. Além de colocar na Clube também, lógico, né? Participe aí, tá? 619-9575-0118. Vamos que vamos aqui no Sabadão da Clube. Daqui a pouco tem kit super frango e boa de presente pra você. Um alô aqui pra Tamires. Ela escreveu aqui, ó, respondendo a enquete. O meu programa favorito do fim de semana é curtir minha filha, princesa Ayla. Obrigado, viu? Tamires, direto do Paranoá. Obrigado pela audiência, pela companhia aqui no Som da Clube. Bom dia pra Simone. Alô, Simone, de Águas Lindas, tá sempre curtindo a nossa programação, hein? Que legal ter a sua companhia. Esse cara era fera demais. Além de ator, dançava muito e cantava também.

0: que a Clube é a rádio oficial da música boa. 1984, no som da Clube, Mistake No. 3, Culture Club. Grande recordação aqui no Por Amor da Sua Clube.
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0: Kit Super Frango e Boa, quem tá ganhando é você, Rômulo Augusto Leite Silva, de Águas Lindas, final do fone 4815. Rômulo Augusto Leite, Águas Lindas, final do fone 4815, viu, Rômulo? Se deu bem aqui no som da Clube, continue você interagindo, participando. Aqui é assim, você ouve e ganha prêmios o tempo todo.
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Clube segue ao vivo via satélite para todo o Brasil. 1 e 2. Bom demais ter você no Sabadão da Clube, 27 de junho de 2026. Nessa hora tem Pix de R$100. É rápido, é na hora, é clube. Quer ganhar? Participe aqui no 619-9575-0118. Sabadou! E aí, qual que é a vibe aí pro fim de semana, pro sabadão? Qual o seu programa romântico preferido no fim de semana? Jantar a dois, filme, sofá, passeio sem destino ou ficar em casa curtindo a companhia agradável e, lógico, né, também na audiência da Clube. Bom demais ter você de todo o Brasil aqui que tá interagindo com a gente. Nessa hora vai ter Shania Twain, vai ter Vaya Con Dios, Lobão, Beyoncé, Tiziano Ferro, Legião Urbana, James Blunt, que mais? Phil Collins, Berlin e muito mais. A gente abre com Air Supply, Goodbye. 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
0: 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Shania Twain, from this moment on.

0: A Clube toca tudo o que você gosta de ouvir, Lobão, Me Chama. E aí, tá ligado, ligada? Tá ouvindo Por Amor? Bom demais, né, gente? Daqui a pouco, às duas, teremos a Madrugada Viva nesse clima, nessa vibe também, com músicas inesquecíveis, pra começar mais um dia, mais um fim de semana aqui no som da Clube Sábado, hein? Maravilha! Daqui a pouco, de presente pra você, a Clube vai liberar Pix de R$100, é rápido, é na hora, é Clube, e a Clube libera esse presente pra você, tá bom? Bom dia pra Evilásia, que tá trabalhando, obrigado Evilásia, um bom trabalho pra você, tá ligada na Clube, desde 10 da noite, né? Valeu, Evilásia, muito obrigado pelo carinho, pela participação aqui no som da Clube. Alô, Felipe de Valparaíso, valeu também, Felipe de Valparaíso, também tá curtindo a programação aqui. E tá mandando aí um ótimo final de semana pra todos. Felipe, Teófilo, Valparaíso, tá junto com a gente também, né? Quem mais? Wellington de Uberaba, bom dia, Wellington de Uberaba, Minas Gerais, tá com a gente também. Valeu, hein? Grava o seu áudio, solte a sua voz aqui no Sonzão da Clube. Qual o seu nome?
1: Tiago Alberto, Riacho Fundo 2, ligadinho.
0: E aí, rapaz,
1: na Clube.
0: Bem-vindo, hein?
1: O que eu prefiro fazer
0: isso
1: é curtir uma tela em casa a dois.
0: Muito bom.
1: Show, hein? De bola.
0: É isso aí.
1: Tá na Clube, tá bom demais. Coloca aí nas premiações.
0: Certo.
1: Vê se eu ganho. Pelo menos um abraço. Ah, valeu, é nóis.
0: Obrigado, viu? Adalberto Riacho Fundo tá com a gente também. Qual o seu nome?
2: Aqui é Ida Lúcia, sou de aqui do Valparaíso.
0: Bem-vinda, Ida.
2: Amor, meu final de semana é todo ao lado da minha filha. Da minha princesa Yasmin. Aquela pipoquinha, um cinema em casa, um filme, uma série.
0: Maravilha.
2: Mas sempre aqui, ó, ligado na Clube FM. Porque aqui é Clube. Tá na Clube, tá bom demais. Um bom final de semana.
0: Pra
2: beijo.
0: Você também. Valeu, Ida. Obrigado pelo carinho, pela companhia. E você tá onde, hein? Pode escrever no WhatsApp da Clube com o seu nome.

0: Clube te toca com mais músicas apaixonadas, apaixonantes pra você, aqui no Por Amor, que vai até as duas no Sabadão da Clube, hein? É, o Sabadão Bom Demais, que tá começando pra você participar, pra você ganhar o seu presente o tempo todo aqui, 24 horas por dia, já tem aquele Pix de 100 reais, todo mundo quer, né? Todo mundo querendo participar. Uma ótima ajuda por conta da Clube, né? Bom demais. Continue você participando aqui no WhatsApp da Clube e também, lógico, né, respondendo a nossa enquete até as duas. Qual o seu nome?
1: É Luiz Carlos, de Buriti, Minas Gerais.
0: E aí, bem-vindo.
1: Ah, eu vou ficar mais quieto para descansar, mexer com coletiva, tem que ficar descansado.
0: É verdade.
1: Tá na Clube, tá bom demais.
0: Valeu, obrigado pela sua participação e opinião aqui no Som da Clube. Ouvinte Clube, grava o seu áudio também. Como é que você chama?
2: Aqui é Edmar, de Planaltina de Goiás. Final de semana, Edmar. Com certeza. Filme em casa com a esposa.
0: Coisa boa.
2: Bom demais da conta.
0: Sim.
2: Tá na Clube? Tá bom demais.
0: É isso aí, obrigado pela sua participação e opinião aqui no Som da Clube. 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Isso é boa, né? Phil Collins. You'll be my heart. Eu sou

0: Tá na Clube, tá bom demais. The Cranberries, Linger. Aqui no Por Amor da Clube. Sabe o que tem agora? Tem presente pra você.
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0: Presente bom e bom demais pra te ajudar no final de mês aí, né? Pix de R$100, quem tá ganhando é você. Milena Cristina Custódio de Valparaíso, final do fone 1173. Milena Cristina Custódio, Valparaíso, final do fone 1173. Tá ganhando então o Pix. Bom demais, né? Vai te ajudar, né, Milena? Continue você na audiência da Clube participando. A Super Flavinha já chegou pra te fazer companhia aqui com a enquete, com os prêmios também, com essas músicas lindas. E a gente se fala aqui no Som da Clube. Aproveite o seu sabadão. Deixo vocês com ela. Muita saúde pra ela, né? Bonnie Tyler. It's a

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0: Paulo Contelli, da cidade de Barreto, São Paulo.
1: Conta aí.
0: Então, Flavinha, o que eu gosto de fazer é cozinhar.
1: Amo ficar
0: na dentro de um fogão.
1: Uhum.
0: Agora, de atividade doméstica que eu não gosto de fazer.
1: Qual?
0: É passar roupa e dobrar.
1: Tamo junto.
0: Acho horrível.
1: É horrível.
0: Mas como eu tô sozinho aqui, eu tenho que me virar nos 30.
1: Tem que fazer, né?
0: Mas vamos que vamos, né? Tá na clube? Tá bom demais.
1: Obrigada, meu querido.
0: Ótimo final de semana a todos.
1: Igualmente. Um ótimo final de semana pra você. Também, ó, o Felipe Teófilo de Valparaíso passando pra desejar um ótimo final de semana pra todos. Um abração, hein? Tá participando do sorteio.

0: em Buritis, Tainá, Leandro e o Enzo, em Uberaba, o Rodrigo, a Mariana e também o Davi. Bom dia, 20 Clube, quem fala comigo?
1: Bom dia, Flavinha.
0: Bom dia,
1: Joazi por aqui, motorista de aplicativo, acompanhando a Clube desde as 10 da noite. Oh. Olha, a atividade doméstica.
0: Isso.
1: Que eu tenho pavor é lavar louça.
0: Certo.
1: No resto tá tudo certo. Eu amo ter a casa limpa, fica com paz de espírito. E é isso, tá na Clube, tá bom demais.
0: E você, ouvinte?
2: Então, eu tenho esse serviço doméstico quando eu faço, né?
0: Quando você faz?
2: É muito difícil, mas eu prefiro mil vezes lavar a roupa, né?
0: Sim.
2: Lavar vazio, eu odeio demais. Principalmente quando tem gordura. Né? Meu Deus do céu. Mas é isso aí, viu? Tá na Clube, tá bom demais.
0: Ai, compartilha com a Clube. Qual atividade doméstica que você gosta e a que você não gosta de fazer? Se não tem a que você gosta, vai valendo aí, vai. Desprevo.

Clube, Jason Mraz, I'm Yours. 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Já tem aspirador de pó da Mondial. Fala pra gente qual que é a atividade que você menos gosta, que mais gosta. 619-9575-0118, na sua Clube Titãs.

0: viaja com a sua clube com o Spendo Ballet True. Linda, hein? Aí a gente traz o passado, mas também a gente traz presente.
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0: 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Então, minha gente, bom demais. A Bianca de Souza Passos do Pôr do Sol foi a sortuda da hora. Final do telefone 3847. Já tem mais. Siga aqui na Clube.
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2: 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Funk, Big Girls.

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7 da manhã. E você, como é que tá? Tá tudo bem? Prometemos música boa e presente. Claro que temos. A gente vai tocar pra você Caetano Veloso. Tem Ted Swims, tem Hanson, tem Ana Carolina com o seu Jorge. É isso aí! Tem muito mais pra você que participar conosco. Capricha no áudio, vai. 619-957-5018. Tá valendo pra você agora. Pra você que tá passando frio sem necessidade, a Clube tem aquele aquecedor elétrico portátil da Mondial. 619-957-5018. Qual a atividade doméstica que você mais gosta e a que você menos gosta? Compartilha aqui com a sua Clube. A gente aquece o

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0: Na sua Clube Hanson, save me.
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0: Boa madrugada pra você que faz companhia aqui pra gente na Clube Brigada de Verdade. A gente tá aqui com o nosso querido amigo José Luiz, do Detran de Feliz Natal em Mato Grosso. Fala, meu querido.
2: Amigo, o que eu mais não gosto de fazer, cara.
0: Sim.
2: É quando a minha esposa manda eu lavar a churrasqueira da carne que foi assada aí domingo. Cara do céu, ali... É o filme é picado, mas eu vou meio trincando os dentes, mas eu vou, mas eu detesto. Bota no sorteio, minha amiga, tá na clube, tá bom demais. Fui, vai Brasil.
0: Valeu, meu querido, obrigada pela sua mensagem, pela sua participação. Vamos tomar aquele cafezinho gostoso enquanto ouvimos a clube. Já já tem aquele presente maravilhoso separado aqui pra sua clube. Aquecedor elétrico portátil da Mondial. Já já tem a previsão do tempo pra você.

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0: rádio oficial da música boa, Ted Swims, Lose Control.
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0: E o primeiro fim de semana de inverno, sábado e domingo, hoje e amanhã, vai ser marcado por uma mudança pequenininha no padrão do tempo em boa parte do Brasil. Enquanto as temperaturas começam a subir na região sul, áreas do sudeste e litoral do nordeste ainda seguem com previsão de chuva, mantendo o tempo instável. Teve uma onda de frio aí que derrubou os termômetros, levou Santa Catarina a registrar a temperatura histórica de menos 9,2 graus. Gente, é menos 9, pelo amor. A massa de ar polar perde força e começa a avançar em direção ao oceano. Com isso, gente, a tendência é que esse frio mais intenso vá se diluindo ao longo dos dias. Informação completa no nosso site clube.fm.
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0: Os melhores ouvintes do mundo, Vilásia está concorrendo também a, no finalzinho da hora, a esse aquecedor que ninguém merece passar frio, né? Ah, Gersenite no Itapuã Parque também tá aqui curtindo a clube. Quem mandou dizendo assim, eu preciso, mereço e quero esse aquecedor é o Wilson Macedo de Navegante, Santa Catarina. Gente, Santa Catarina, pelo amor. E quem tá com a gente é o Luiz Mendes de Miracatu, São Paulo, respondendo a respeito das atividades que ele gosta e que ele não gosta de fazer. Fala, meu querido.
2: Enquanto ao serviço doméstico, eu gosto de fazer, gosto de limpar e na sexta eu sempre faço a faxina, já que a minha esposa trabalha também.
0: Certo.
2: E o que eu não gosto de fazer realmente, assim, eu não sou muito chegado, é essa carne. Eu tenho uma churrasqueira lá, tá com umas teinhas de aranha até.
0: Ai, gente.
2: Aí quando o meu genro vai lá, ele que acha.
0: Genro, corre aqui.
2: Mas aí tá tudo certo.
0: Tá certinho.
2: Bom fim de semana, tá
0: igualmente.
2: Bom?
0: Igualmente.
2: Tá na clube? Tá bom demais.
0: Beijo, tchau. Luiz. Beijo, Brasil.

0: Música boa, como é bom ter você por aqui. A gente agradece você, minha querida, minha bonita Maria de Castro do Riacho Fundo 2. Compartilha aqui com a sua
1: cor. Sou isso de casa que eu odeio eu passar roupa.
0: É igual
1: a você. Sim. Clube. Todo clube tá bom demais. Beijos.
0: Beijo. Obrigada a você, ouvinte clube, por participar, interagir. Vamos pra aquela hora boa?
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0: É claro que a gente tá falando do aquecedor elétrico portátil da Mondial. 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Quem faturou foi o Rafa, Rafael Iago Alves. Fecal é a cidade, 6205 é o final do telefone. Parabéns, se deu bem, mas você, ó, fica aí.
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você mais uma hora de música sem intervalos comerciais. Por aqui é a Flavinha, vamos ficar juntos até as 7. Esse é o combinado. Pra você que tá aí querendo, precisando, vamos compartilhar também aquele cafezinho. Me fala de que cidade você tá curtindo a clube, como é que você tá, se tá tudo bem. Sabe o que é que tem de presente no finalzinho desta hora?

para modelar e disciplinar o Franz. Compartilha aqui com a sua clube. Me conta também qual que é a atividade doméstica que você mais gosta, a que você menos gosta na sua

Zé, Isabela, o Thiago, em Varginha, o Everton, a Renata, a Luísa. No Cruzeiro temos a Patrícia, o Hugo e também a Giovanna. Obrigada pelo carinho, Wellington.

0: Fabrício, a Maria de Castro, o Jailson de Parnamirim, no Rio Grande do Norte. Mas o Fabrício de Campos Altos resolveu mandar um áudio e compartilhar aqui com a Clube. Conta, conta, conta.
1: É preparar um café da manhã e logo em seguida tomar. Agora as coisas que eu menos gosto é de ter que arrumar as coisas fora do lugar que os outros fazem a bagunça deles e não ajudam.
0: É chato.
1: Tá na Clube, tá bom demais.
0: É isso mesmo, o Fabrício adora preparar um cafezinho, café da manhã, se organizar todo, é bacana. Vou até tomar esse cafezinho aqui junto com você. A Clube ama a sua participação.

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0: Gente, que bom ter a sua companhia. Vamos ficar juntinho comigo até as 7? Quem puder, quem aguentar, eu vou ficar muito feliz, hein? Eu não sei desde que hora que você tá ouvindo a Clube, mas faz assim, ó. Você toma aquele cafezinho e compartilha aqui com a sua Clube. Diz onde é que você tá, o que é que você tá fazendo. Igual o meu amigo Júlio. Ele tá em Bom Despacho, Minas Gerais. Tá fazendo o que de bom, bonito?
2: Levantando, tomando certo. Aquele cafezinho, oh, três beijo. Corações.
0: Beijo pra
2: e
0: você.
2: E depois fazer aquela caminhada. Tá importante. Na Clube, tá bom demais. Põe nas promoções aí,
0: beijo.
2: Garota.
0: Obrigada, Julinho. Quem também tá com a Clube é o Edson. É isso? Bom dia.
3: Bom dia. Aqui é o Edson, de Blumenau, Santa Catarina.
0: E aí?
3: O que eu mais gosto de fazer é cozinhar. E o que eu mais detesto de fazer é varrer. Tá na Clube, tá demais.
0: Tá na Clube, tá bom demais. Obrigada, Edson. Ele tem Blumenau curtindo a Clube. Já, já tem aquele aquecedor no Capricho. Aliás, tem um secador de cabelos no Capricho pra você.

0: Vibe, a rádio oficial da música boa, Robin Gibb, WhatsApp Clube. Obrigada a você que tá aí participando, interagindo, você é de todo o Brasil. Quem tá com a gente é o Fidelino Cordeiro de Goiânia, dizendo que tá amando curtir a programação da Clube. Quem também tá curtindo a Clube, deixa eu conferir aqui, é o Luiz Mendes de Miracatu, obrigada. O Wellington em Uberaba, Minas Gerais. E o Edenir de Erechim. Ele é motorista por aplicativo e quer contar um pouquinho da rotina dele aqui pra Clube. Bom dia pra você, Edenir.
1: Levantar.

0: acordando às 3h30.
1: Ó.
0: Tomando aquele cafezinho gostoso.
1: Vamos tomar
0: e depois
1: esse café
0: de ir para o trabalho.
1: Nossa.
0: Tá na clube? Tá bom demais.
1: Obrigada pelo seu carinho. Já já tem secador de cabelos da Mondio. Participa, aqui é clube.

0: nessa madrugada. A gente agradece a você o carinho, o amor, a confiança. A gente tá aqui pra te entregar presente.
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0: Já vai preparando o protetor térmico, porque o secador de cabelo saiu pra você, Isa. Maria Isabela Araújo Antunes, de Arniqueira, final do telefone 9080, parabéns!
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partir de agora. Você participa com a gente aqui no Bom Dia Clube no 619-957-5018. Ah, mas por que esse café, produção? Deixa eu entender. Ah, e esse cheirinho bom? Tem cafeteira elétrica Mondial Dolce Aroma Digital separada aqui pra você. E aí, como é que você gosta do seu cafezinho? Qual é o acompanhamento perfeito para o seu café? Bom, pra clube, o melhor acompanhamento é você. Bom dia!

0: tá na clube, tá bom demais. Gente, notícia não muito boa pra nós brasileiros com relação à eletricidade. Bom, a bandeira amarela vai ser utilizada para esse mês de julho e a taxa extra também. A decisão da ANEEL foi confirmada ontem. E na prática, o que que acontece? A cobrança de R$1,885 a cada 100 kWh consumido. O fator para manutenção da taxa é o esvaziamento dos reservatórios das usinas hidrelétricas, principal fonte de abastecimento do país. As notícias, a notícia completa e outras notícias você confere no nosso site clube.fm. Então, nada de banho demorado, hein? Nada disso. Estamos aqui separando para você aquela cafeteira maravilhosa. Enquanto isso, eu tô tomando meu cafezinho. Gente, coisa boa é café, né? E aqui os ouvintes respondendo o que é que combina com o cafezinho. Bom, o Júlio disse que esse cafezinho é maravilhoso e tá tomando desde cedo. Wilson Macedo, de Navegantes, Santa Catarina, disse que um café com biscoito, nossa, é bom demais. Meu amigo Luiz Sérgio, da cidade de Barreto, São Paulo, e você?
1: Ah, um acompanhamento com um cafezinho, é um pãozinho quentinho, um pãozinho com a manteiga quentinho derretendo.
0: Nossa!
1: Isso é bom demais.
0: Né?
1: Um biscoitinho, também feito é em casa, bom. Daquele estilo da vovó.
0: Olha!
1: É tudo de bom. Tá na clube, tá bom demais. Bom dia.
0: Obrigada. Tem cafeteira elétrica Mondial Dolce Aroma Digital pra você acordar naquele clima com praticidade, programação, café fresquinho pra toda a família. Aproveita. 619-9577-5018. O que é que combina com cafezinho, hein?

0: Oficial da música boa, Rita Lee. Desculpe o Aue.
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0: Bom dia pra você que tá curtindo a sua Clube. Fim de semana aqui na Clube é bom demais. A gente quer saber no finalzinho dessa hora. Sabe o que, que tem pra você de presentão? Cafeteira da Mondial. Eu já tô tomando o meu aqui, ó. Maravilhoso. E o seu, você toma como? Ele combina com o quê? Como?
2: Bom conta. Dia, o que bom combina dia. Com cafezinho? Ah. Aquele queijo. Aqueles queijinhos que vende na BR.
0: Ó, gente, delícia.
2: Vera, do Inca 9.
0: Ai, quem tá com a gente também? E você? Você ouvinte? Responde, responde.
3: Com certeza, um cafezinho quente com um pão de queijo.
0: Ai.
3: E ouvindo a melhor rádio do Brasil, o FM. Alex de Conceição da Aparecida. Consegui a minha casa própria. E essa cafeteira vai ser uma mão na roda.
0: Ai,
3: tá na
0: gente.
3: Tá bom demais.
0: Que lindo.
3: Me coloca aí na promoção.
0: Parabéns pela conquista dos seus sonhos. Estamos felizes por você e com você. Essa cafeteira ia dar bem certinho também, né?

0: de Samonte, Minas Gerais. Obrigada pelo seu carinho, tá?
1: Imortal.
0: Quem também tá com a Clube é o Alex, São Paulo. E respondendo aqui às perguntinhas. Obrigada a você, ouvinte Clube. Que bom ter você aqui. Vamos então? Quem tá com a gente é a Raquel de Samambaia. Fala aqui pra gente.
2: O vai bem com o cuscuz. Bem fresquinho, passado na manteiga. Que delícia.
0: Aí sim.
2: Tá na Clube? Tá bom demais. Beijo.
0: Beijo, beijo. Paulo Borges em Uberlândia ligando, dizendo que o programa tá incrível. E aí, você concorda? Participa, já tem cafeteira Dolce Aroma pra você. Presentão.

0: Ah, Clube é a rádio oficial da música boa, dos melhores ouvintes do mundo.
1: Bom dia, Flavinha.
0: Bom dia.
1: Meu café com bom acompanhamento. Agora que eu estou levantando, comer um pão com ovo, Flavinha. Aqui é da Baguatinga Norte, tá na Clube, tá bom demais.
0: Beijo, beijo.
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0: Tem a cafeteira elétrica Mondial Dolce Aroma Digital pra você acordar no clima com praticidade. Café fresquinho pra família inteira? Vai pro Fabiano, tá? Fabiano Ferreira Silva do Parkway. Final do telefone 8315. Parabéns.
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10: Esse sucesso emocionou no filme Karate Kid.
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Tá incrível, o sol já apareceu aí na sua fazendinha, na sua casa, na sua vida. Estamos aqui ao vivo via satélite pra todo esse Brasil. Por aqui é a Flavinha, mais uma hora com você, te trazendo coisa boa. Participa conosco, vai, do 619-957-5018. A gente quer saber com o que combina o cafezinho. Ai, clube, mas o presente é café? Não. Agora é Fryer. E eu não tô falando de qualquer um, é a Family. 4 litros, na cor vermelha. A produção separou pra você que mandar esse áudio no capricho. O seu cafezinho combina com o quê? Aproveita, eu vou aqui tomando o meu e a gente vai ficando juntinhos até às 7.

0: ama um cafezinho com pão e queijo. Não precisa nem estar derretidinho, mas ela já gosta. Quem tá com a gente também é o DJ Carlos Motorista. Vai falar um pouquinho da rotina dele hoje. Como é que você tá, meu querido?
1: Levantei às 10 para as 3 da manhã aqui no Mato Grosso,
0: cedão,
1: né? Uma hora de diferença.
0: Certo.
1: Fiz o meu cafezinho, o famoso chá de urubu.
0: Forte.
1: Fiz aquele lanchinho.
0: Bom.
1: E agora lá vou aqui. Um abraço para todos os ouvintes da Clube. Um excelente final de semana a todos.
0: Obrigada.
1: Tá na Clube? Tá bom demais.
0: Ai, bom dia pro nosso querido bonito Luciano. Você fala de onde?
2: Fala aqui de Entre Rios do Oeste, interior do estado do Paraná.
0: Interior do interior, coisa linda. Aqui.
2: Que combina com café, pra mim, é um bolo de fubá bem quentinho.
0: Oh, gente.
2: Um abraço, vemos você sempre. Se você puder mandar um abraço aí pros meus colegas de trabalho. Diego e Lucilda.
0: Você
2: um
0: tá
2: beijo
0: mandando.
2: Com carinho pra vocês.
0: Beijo, Lu. Tudo de bom pra você, pra todo mundo aí tá no interior, do interior, do interior. Mas é muito lindo receber vocês. Obrigada, de coração. Já tem Air Fryer da Mondial pra você, ouvinte. Juro.

0: Unidos. Apenas mais uma de amor. Pro Jorge em Varginha, beijo pra Dona Rosa, manda o meu recado pra ela, por favor, tá? Quem tá com a gente também, Deus Ivan, um ótimo e abençoado final de semana pra você também. Quem tá com a gente é a Marisa de São Paulo, respondendo o que é que combina com aquele cafezinho.
1: Um cafezinho com pão, com manteiga. Não, tem quem não resista.
0: Não
1: tá
0: tem.
1: No clube, tá bom demais, um ótimo sábado.
0: Beijo, tá concorrendo, finalzinho da hora tem Air Fryer. Um abraço aqui pra Valdinete de Sobradinho, diz que café com bolo de milho é maravilhoso, é igual a clube, é bom demais. A Dilza Scarpa diz que o cafezinho com tapioca, recheio de queijo, banana e canela. Gente, é bom, muito bom, obrigada.

0: O seu coração. Lionel Rich, Shania Twain. E essa regravação linda desse clássico da música Moça, Enfim, Endless Love, na sua clube. Agora a gente vai dar presente, hein?
1: Aham. Festival da Air Fryer.
0: Clube. E não é qualquer um. Eu tô falando da Family 4 litros vermelha com muito carinho pra Aline Fernanda de Souza do Varjão. Final do telefone 7981. Ele já tá por aqui. É o Relâmpago Marquinhos com muita música boa. Vão ser 2 horas. É isso mesmo, produção? 2 horas sem intervalos. Aproveita.
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2: Oi, muito bom dia. Prazer, Marquinhos. Vamos juntos até logo mais às 11 horas da manhã. A partir de agora, você já sabe, né? 120 minutos, 2 horas de música, nenhum intervalo comercial. Presente pra você. Claro que tem uma cafeteira 3 Love da 3 Corações. Coisa boa, hein? E você ainda pode interagir. É, sabadão começando, final de semana todo vapor. E a pergunta que a Clube quer saber é o seguinte: segunda-feira tem jogo do Brasil. Você sabe disso. É decisão, é mata-mata. E o que você tá preparando pra segunda-feira? Vai assistir em algum lugar? Com a família, no trabalho, em casa? Que você vai decorar a casa, não vai fazer alguma comida especial? A Clube quer saber. Já que estamos falando no Brasil, pra te inspirar, hein? 6995750118. Vai, Brasil! Segunda, deixa.

0: Clube, a rádio oficial da música boa, Fornum Blondes, WhatsApp, recordação de 93.
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0: Olha só, quem pretende disputar o prêmio de 260 milhões da Quina de São João 2026 ainda tem tempo para registrar sua aposta, viu? O sorteio do concurso 7051 acontece amanhã, domingo, dia 28, às 14 horas, no Centro de Tradições Nordestinas, em São Paulo. Nas apostas tradicionais, aquelas realizadas em casas lotéricas, pelo site ou pelo aplicativo das lotéricas Caixa, o período de vendas termina às 22 horas de hoje, sábado. Já quem deseja participar de um bolão organizado pelas loterias, pode adquirir uma cota até às 13 horas de amanhã, domingo, uma hora antes do sorteio. Assim como ocorre todos os anos, a Quina de São João não acumula. Se ninguém acertar em 5 dezenas, o prêmio principal é dividido entre os apostadores da faixa seguinte, conforme as regras da modalidade. Para apostar na Quina de São João, basta escolher de 5 a 15 números entre as 80 dezenas disponíveis no volante. A aposta simples com 5 dezenas custa R$ 3,00. Mas marcar mais números aumenta as chances de vitória e também aumenta o preço. Lembra também, olha, hoje tem Mega Sena também. Então, você quer ficar rico? A oportunidade é hoje e amanhã, tá vendo? Dois dias direto. Mas a Clube quer saber de você o seguinte: qual a sua programação para o Jogo do Brasil nesta segundona? O que você vai fazer? Conta pra Clube.
2: Bom dia, Marquinhos.
0: Bom dia.
2: Tô preparando aquela bagunça aqui em casa mesmo. A galera vai descer toda pra cá.
0: Legal.
2: Aqui é a Francisca Márcia do Guará 2. Ótimo sábado para todos. Vai dar Brasil. Vai, Brasa. Tá na Clube? Tá bom demais.
0: Coisa boa. Pensamento positivo sempre. Isso ajuda demais.

0: Kiara.
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0: Pois é, olha só, o bolso dos brasileiros continuará sentindo o peso da estiagem no próximo mês. É isso mesmo, a Agência Nacional de Energia Elétrica, ANEEL, confirmou no início dessa semana que a bandeira tarifária amarela seguirá acionada durante todo o mês de julho. Na prática, a medida mantém a cobrança extra de R$ 1.885 a cada 100 kWh consumidos. O fator determinante para a manutenção da taxa é o esvaziamento dos reservatórios das usinas hidrelétricas, principal fonte de abastecimento do nosso país. O sistema de bandeiras funciona como um termômetro em tempo real dos custos de produção de energia no Brasil. Quando o volume de chuvas diminui e os níveis das hidrelétricas caem, o operador nacional do sistema precisa acionar as usinas termoelétricas, cujo custo de operação é consideravelmente mais alto. A arrecadação extra serve justamente para cobrir a diferença financeira dessa energia mais cara que entra na rede nacional. E aí sobra pra gente, entendeu? Vai continuar aí. A gente vai pagar uma tarifinha a mais, é o jeito. Pra gente ter luz, tem que ser. Vamos em frente, lembrando que, olha, a Clube quer saber de você. Qual a sua programação para o Jogo do Brasil nessa segundona? Lembrando que o presente da hora é uma cafeteira 3 Love, da 3 Corações, e no diz aí 4 ingressos de cinema da rede Kinoplex, tá certo? Oi, Patrícia, conta pra Clube, o que você vai fazer? Conta pra Clube.
2: Eu tô preparando o gogó pra gritar muito quando o Brasil fazer gol, cada gol! Vez que fizer gol, porque isso. O Brasil vai ganhar, com certeza vai vir o Hexa. Porque bacana. Tá na Clube, tá bom demais. Me coloca nas promoções.
0: Já tá, Patrícia. Começa aí a esquentar o gogó. Lá, lá, lá, lá, lá, lá. Não sei se funciona, não, mas vamos em frente. Olha, um ótimo sábado pra você. Bom saber que você tá na Clube. Aqui sempre as melhores músicas pra você, o melhor ouvinte do mundo.

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0: Tá bom demais.

0: Começa em sempre as melhores, agora admita que... fim de semana na Clube é bom demais. Você participando, interagindo bastante, ganhando presente, ouvindo música que você gosta e a gente por aqui se divertindo junto, não é gostoso, não é bom? Desde já um super sabadão, você tá chegando agora, tá? Vamos em frente, a Clube quer saber o que você tá preparando pra segundona pro jogo do Brasil. Conta pra Clube, conta!
1: Bom dia, Marquinhos. Bom dia. Como vai ser na hora do almoço? Estamos preparando um churrasco.
0: Opa!
1: Família reunida para assistir o jogo.
0: Tá certo.
1: Vai, Brasil! Oba. Dejanira Barbosa Ramos, de São Paulo. Tá na Clube, tá bom demais.
2: Diz aí, Clube!
3: Vou estar trabalhando, mas eu acho que eu vou fazer uma pipoquinha, né? Que
0: pipoquinha.
3: Eu mereço, né?
0: Bom.
3: Mas vai dar certo. Pelo menos depois eu vou torcer pela vitória da seleção brasileira. Beijo, galera da Clube. Me cadastra nas promoções.
0: Já tá, Eliane. Olha, quer saber de uma coisa? Olha só. Oi, ganhou! Se deu bem com 4 ingressos de cinema da rede Kinoplex. Pra você se dar muito bem, assistir um filminho, coisa boa, hein? Também é bom demais, pode dar uma descansada relaxada, né? E olha que tá estreando um monte de filmes bons na telona. Mas agora a gente mata a saudade. Aqui nos 120 minutos, 2 horas de música, nenhum intervalo comercial é bom demais, né? Marília Mendonça, nossa diva, Leão, pra matar a saudade.

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0: Rádio Cativa, coisa boa, só música boa pra você. Vamos tomar um cafezinho? Tá na hora, hein?
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0: Isso, pra tomar um cafezinho bem gostoso. Olha só, quem se deu muito bem com essa cafeteira foi a Ana Carolina Moraes da Octogonal. Final do telefone 1675. Ana, você levou de presente uma cafeteira 3 Love da 3 Corações. Uma super cafeteira. Top, hein?
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0: Ocorrências com Chitãozinho e Chororó. Nessa loucura. Aí a galera da clube se declara. Tá na clube, tá bom demais.
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0: 10 minutos Backstreet Boys, As Long As You Love Me.
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0: Pois é, olha só, a Confederação Brasileira de Futebol, CBF, enviou um ofício à Federação Internacional de Futebol, a FIFA, protestando contra o gol anulado de Vini Júnior na vitória de 3-0 sobre a Escócia. O jogo foi na última quarta-feira em Miami, pelo Grupo C da Copa do Mundo. O lance foi aos 22 minutos do primeiro tempo, quando o Brasil já vencia por 1-0. O camisa 7 desarmou o zagueiro Jack Hendry na intermediária, invadiu a área e chutou na saída do goleiro Angus Gunn. Seria o segundo gol brasileiro e do próprio atacante na partida. No entanto, o árbitro César Ramos foi chamado ao vídeo para rever a jogada, o famoso VAR, alertado sobre uma suposta infração de Vinícius Júnior em cima de Hendry. O juiz mexicano, após assistir o lance, decidiu anular o gol, alegando que o jogador do Brasil teria acertado a perna do zagueiro cometendo falta. No replay é possível ver que Vinícius Júnior toma a frente de Hendry e o próprio zagueiro é que acerta o pé do brasileiro. O defensor e o restante do time escocês não reclamaram em nenhum momento da infração do atacante. No protesto encaminhado à FIFA, a CBF diz que Ramos é, sem dúvida, um árbitro experiente e qualificado. Ao mesmo tempo, recorda que o mexicano também apitou a partida entre Brasil e Suíça na Copa de 2018 na Rússia, em que o gol de empate suíço em Rostov, assinalado pelo meia Steven Zuber, foi validado, em que pese uma falta que teria aí sido cometida no zagueiro brasileiro Miranda, que o marcava. Complicado esse juiz, hein? Meio esquisito, hein? Tomara que a gente consiga. Lembrando que, falando de Copa, hoje às 18 horas tem jogo Panamá, Inglaterra e Croácia e Gana, aproveitando República Democrática do Congo e Uzbequistão às 20h30, também Colômbia e Portugal, tá certo? Vamos em frente, a gente continua querendo saber o que você vai fazer no jogo do Brasil na segunda-feira. Isso é que a gente quer saber mesmo, vai aprontar o quê, ó?
2: Bom dia, Marquinhos.
0: Bom dia.
2: Segunda-feira eu tô de plantão, vou estar trabalhando.
0: Entendi.
2: Vou assistir com meus amigos no trabalho.
0: Entendi.
2: Fazer um churrasquinho lá.
0: Isso é bom.
2: Que o chefe não vai estar, né? E tomar um refrigerante, que não pode tomar cerveja no serviço. Aqui é Adalberto da Guatinga Norte, tá na clube, tá bom demais.
0: Tá certo, Adalberto, grande abraço pra você e vamos torcer, né, cara? Temos que torcer, temos que passar.

0: Pois é, olha só, o primeiro fim de semana do inverno, hoje, sábado e domingo, que ou seja, hoje, sábado, amanhã, domingo, será marcado por uma mudança gradual no padrão do tempo em parte do Brasil. Enquanto as temperaturas começam a subir na região sul, área do sudeste e do litoral do norte, ainda seguem com previsão de chuvas, mantendo aí o tempo instável, tá certo? Então é aí que a gente marca que é o seguinte, olha, em Natal, hoje, amanhece com sol entre nuvens, com possibilidade de chuva rápida. Mínima de 24, máxima de 30. Em Buritis, sol, poucas nuvens, sem previsão de chuva. Mínima de 20, máxima de 33. Altamira, sol com aumento de nuvens e chance de pancadas em áreas isoladas. Mínima de 23, máxima de 33. Ji-Paraná, dia de sol, poucas nuvens. Mínima de 20, máxima de 33. Em Brasília, sol entre nuvens, sem chuva significativa. Mínima de 15, máxima de 27 graus, tá certo? Bom, a gente continua querendo saber o que você vai agitar na segundona, isso. Dia de jogo do Brasil. Léo, conta pra clube.
1: Nós vamos lá pro Corumbá, lá pro rancho. Vamos comer uma carninha, tomar e assistir o jogo e comemorar a vitória.
0: Isso.
1: Vai ser 3-1.
0: Boa!
1: Ele ganha esse presentão de agora. Agora é clube, tá na clube, tá bom demais.
0: Valeu, Léo, pensamento positivo, já deu até o placar e você sabe que tem essa promoção do placar também, né? Você acertando o bolão, pode ganhar R$100 por gol, coisa boa. Liga pra clube, vai, participa!

0: Saudade, Cristiano Araújo, 2012, você mudou.
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0: Claro que tá bom, super sabadão gostoso, né? Obrigado aí você que tá pelas afiliadas, ouvindo a clube, aplicativo, Alexa, Sky, que bom. Bom saber que você tá por aqui, olha, tudo de bom, viu? Final de semana todo vapor e a clube quer saber, claro, já na segunda-feira. Jogo do Brasil, o que que você vai fazer, conta?
2: Ah, eu vou ficar em casa mesmo.
0: Sério?
2: Porque aqui na rua é muito legal, a festa,
0: entendi.
2: Muita festa. E eu vou ficar aqui em casa, né, torcendo por a nossa seleção.
0: Boa.
2: E pedindo a Deus que cobre os meninos com manto sagrado para trazer para nós.
0: Amém.
2: Muita alegria e para eles também. E meu palpite é 3-1. Vou continuar no 3-1.
0: Legal,
2: tá
0: hein?
2: Na clube, tá bom demais.
0: Valeu, Marcelina.
1: Diz aí, clube.
3: Eu vou estar trabalhando na hora do jogo.
0: Entendi.
3: Mas eu vou estar assistindo.
0: É, boa.
3: E eu vou ver só o Brasil fazer 2-1.
0: Opa!
3: O Brasil vai meter 2-1 no Japão. Vai, Brasil!
0: Vai, Brasil!
3: Tá na clube, tá bom demais.
0: Valeu, Maria! E olha só! Você se deu bem, 4 ingressos de cinema pra Rede Kinoplex, pra você assistir um monte de filminhos tops que estão entrando em cartaz, coisa boa, presente da clube, né? E a gente continua nos 120 minutos, destacando o melhor da programação pra você, o melhor ouvinte do mundo. Gustavo Lima na clube.

0: Clube, fechando com chave de ouro, 120 minutos, Henrique e Juliano, acordo, tá chegando a hora de presente pra você, daqui a pouquinho tem Sequência Clube e tem também Cine Clube, segura aí, bom sábado!
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0: Claro que tem. E olha, saiu de presente o Grill Premium Mondial pra fazer um monte de coisas gostosas, né? Saiu de presente, sabe pra quem? Pra Mônica Siqueira da Cruz do Cruzeiro. Final de telefone 0325. Monique, é Monique Siqueira da Cruz, você vai se amarrar, viu?
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6: Olá, ouvinte, tudo bem? Eu sou o Cadu Reis, repórter da Rede de Notícias Acaerte. E nesta semana vamos ouvir o secretário de Estado do Meio Ambiente e da Economia Verde, Guilherme Dalla Costa. O governo de Santa Catarina abriu as inscrições do programa Mais Verde, que vai remunerar proprietários rurais pela conservação de vegetação nativa no território catarinense. Como funciona esta ação, secretário?
7: Nós vamos pagar diretamente na conta da pessoa que tem mais de 40% de área de cobertura florestal dentro da sua propriedade. Podem participar pequenas propriedades rurais do estado, aquelas que têm menos de 4 módulos fiscais. Isso dá em torno de 70, 80 hectares para uma propriedade. Nós vamos remunerar a partir de R$ 540 por hectare. Lembrando que o edital prevê pagamento máximo de até 10 hectares por propriedade. E se a propriedade estiver inserida em áreas prioritárias, ela recebe uma bonificação de R$ 210 a mais, podendo então chegar a R$ 750 por hectare.
6: Os proprietários rurais têm até o dia 13 de setembro para se inscrever no programa Mais Verde. Como eles devem proceder, secretário?
7: É feito todo de forma online, não precisa encaminhar papel, não precisa vir até o órgão ambiental. Isso é feito diretamente na central do proprietário do Cadastro Ambiental Rural, no car.sc.gov.br. Acessando a central do proprietário, lá tem um link específico do programa Mais Verde, onde o proprietário vai encontrar já as suas propriedades, feitos um filtro prévio pelo sistema, de acordo com os critérios do edital. Então, o proprietário já sabe se ele tem uma propriedade que pode ser enquadrada dentro do programa e ali ele faz a inscrição com seus dados pessoais, bancários, finaliza a inscrição para que a secretaria, a equipe técnica do CAR possa fazer a análise.
6: O programa Mais Verde prevê a aplicação de R$ 70 milhões para remunerar até 20 mil proprietários rurais. De que forma este pagamento é liberado, secretário?
7: O pagamento é automático. A pessoa se inscreveu, o processo é analisado e automaticamente é encaminhado, se, claro, ela estiver todo de acordo, para o pagamento. Procuramos aí, com esse programa, atender 100 mil hectares em Santa Catarina. Todas as regiões do estado vão ser contempladas já de acordo com a metodologia. Nós fizemos uma divisão de hectares por região.
6: Este é o secretário de Estado do Meio Ambiente e da Economia Verde, Guilherme Dalla Costa. As regras de participação estão disponíveis no site oficial, no endereço programas.sc.gov.br/maisverde. Ficamos por aqui com o Minuto de Santa Catarina desta semana. Até logo!
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12: Bom dia e bom sábado!
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15 graus. E a gente tá chegando em mais um sabadão aí com você, amigo ouvinte. Como é que você tá? Trabalhou ontem? Tá de boa? Tá em casa? Já tá na peleia? Já tá na correria? Tá pelo trânsito levando a gente carona? Muito obrigado. O Germelo por aqui até meio-dia, nesse último sábado do mês de junho. É, piscou e junho já se foi, né, gente? É isso mesmo. Então o tempo deu uma leve pancada de chuva aí no amanhecer, próximo das 7 horas, mas parece que foi só isso. Mas depois a gente vai dar uma passadinha aqui na previsão do tempo. 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Não, terça-feira. Terça-feira, dia 30, lá nos stories da Clube FM Chapecó. Muito bem, WhatsApp 3361-3150. Estamos com uma certa instabilidade aqui no WhatsApp, né? Mas hoje, aquele kit churrasco completo do Supervisa Atacadista para você que interagir com a gente aqui no WhatsApp da Clube. Muito bom dia, a gente vai começando a programação com essa releitura na voz de Jorge Mateus, Amor para Recomeçar. Que teu final de semana seja lindo e não esquece, manda teu nomezinho e tá na Clube, tá bom demais. Bom dia, 95.

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2: Ô pessoal, bom dia, bom dia. 9 horas da manhã, nenhuma bodega aberta em Coronel Freitas. Depois as bodegueiras querem ir bem. Mas aonde?

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2: 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Cara, não sei o que eu tenho, cara. 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
12: Bom dia e bom sábado.
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17: 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Kelly, querido, o que que tu deu pro Jordão ontem? Que chegou 5 horas da manhã até agora, não consegue dormir, tá com os olhos fora da cabeça.
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0: ouvinte, tá? Aqui estamos em off conversando com o nosso amigo Drayton. Em breve, novidades aqui no sábado de manhã da Clube. Pra você que tá acostumado aqui com muita música, com essa interatividade com o nosso público, com o nosso ouvinte. E também pra você que tá querendo prêmio sempre, né? Afinal, sim, a gente sempre tem aquele kit churrasco maravilhoso completo do Supervisa Atacadista. 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Então o que você tem que fazer? Você manda: Melo, tô querendo esse super kit. 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Deus é bom. Então que as obras comecem logo, hein? A gente tá aguardando. Como é que tá por aqui mandando o seu recado pro Melo no 3361-3150, WhatsApp aqui da Clube. Muita gente tá participando já por aqui com a gente. Bom demais! Vamos ouvir a nossa audiência. Alô, Brasil, bom dia!
1: Bom dia, gente, bom dia. Vamos trabalhar, vamos trabalhar.
0: Vamos se mexer.
1: Tá nascendo bonito, rico não.
0: É, bem
1: então,
0: isso.
1: Então vamos
0: se mexer.
1: Fazer faxina.
0: Ah,
1: bom dia
0: fazer
1: a
0: faxina.
1: Todos aí da Rádio Clube, Yolanda aqui do Expoente, né? Só nasci bonita, rica. Não, né?
0: Eu nem isso,
1: Yolanda. Então vamos trabalhar.
0: Eu nem
1: beijo
0: isso, Yolanda. Beijo, querida. Boa faxina pra você. Sabe que é bom fazer a faxina quando o dia tá mais seco, né? Mais úmido é complicado, mas hoje tá legal. Hoje tá bom também. Bom dia, quem tá por aqui? A Ana Carolina, galera participando do sorteio da secadora que tá lá no nosso Instagram. É, deixa eu ver quem tá por aqui também. Alô, Brasil, bom dia.
2: Bom dia, Melo. Bom dia, tudo bem?
0: Fala, é papai.
2: Lá de cá.
0: Como é que estamos?
2: Sossegado, dominado, meu garoto?
0: Mais ou menos.
2: Primeira vez que tô mandando mensagem aí na rádio.
0: Bem-vindo, querido.
2: É, meus parabéns aí pela rádio, 2 anos aí em Chapecó, né?
0: É, 2 anos já, meu
2: bruxo. Coisa boa, né?
0: Coisa boa.
2: Foi nesse sorteio aí, abençoado.
0: Tá
2: do
0: bom.
2: Kit churrasco, pode ser, meu garoto.
0: Mas na hora.
2: Bom final de semana e aquele abraço.
0: Aquele abraço, querido. Não sei se tu tá aí pelas estradas, umas boas viagens. Valeu, irmão. É, deixa eu ver, tá, olha aqui, bom dia, Melo, coloca, meu Deus, onde é que tá? Sorteio do kit churrasco, a Rosilei, valeu, tá participando, deixa eu ver quem mais tá por aqui, a galera participando da secadora, a Aline do Palmital também, você vai mandar tua mensagem aqui pro 3361-3150, a gente vai tocando muita música pra você, bom dia.
3: Calma, deixa eu respirar um pouco.

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0: Ilusão de Ótica, Matheus e Cauã e Ana Castela, rolando por aqui na programação Clube. A gente vai pras ruas de Chapecó, pro comércio de Chapecó, conversar com as meninas, estão numa ação muito bacana e a Aninha tá trazendo informações. Bom dia, Ana, anda por onde, minha filha?
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0: Valeu, Aninha. 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Agora faltando 8 pras 10. Bom dia.
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2: Bom dia. Escute, se eu comprar 20 pintos e uma bolsa de ração, vocês me entregam aqui? 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
12: Mas bom dia, Melo. Você já está no ar e que bom saber disso. E manda uma boa, porque a gente já sabe. Tá na Clube, mas... tá bom demais, mas vem pra cá, mas... Oi!
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0: E aí, você vai pegar folga na segunda-feira pra assistir o jogo? Ou vai ter que trabalhar? Aí chega pro chefe, aí chefe, vamos ter folga segunda-feira? Daí o chefe pergunta assim, viu? O Ancelotti te escalou pra jogar lá junto com o Vini Júnior, com o Matheus Cunha, com o Ryan? E tu fala, não, então vai ter que trabalhar. Então é isso aí, tamo junto, eu vou estar no ar aqui. Eu estarei aqui na rádio às duas, que daí eu coloco aqui na TV, eu assisto aqui no estúdio, sozinho, não sei se vai ter mais alguém, mas enfim, vou assistir aqui. E aí às três da tarde eu entro no ar e pra você que não pode ver no seu trabalho, eu irei atualizando vocês pelo menos o segundo tempo, dos principais lances, eu vou atualizando pra quem tá trabalhando, até tá dirigindo, o seu caminho não tem a possibilidade de assistir, eu vou atualizando do jogo na segunda-feira, tá bom, queridos? Isso aí, deixa eu trazer algumas participações, afinal hoje tem aquele kit churrasco maravilhoso do Supervisa pra você que puxar o meu saco aqui no 33613150. 33613150, manda o teu nome e o porquê você merece um kit completo do Supervisa Atacadista, que vem com pão de alho, linguiçinha, carne, refrigerante, farofa, carvão. Vem completo e refrigerante também, tá? Vem completão. Bom dia, Rádio Clube Fala Melo, Tomás na escuta da família Turbando. Coloca no sorteio do kit churrasco Supervisa. A patroa tá de aniversário na segunda. Bah! De aniversário junto com o jogo da seleção, hein? Coisa linda, vai dar pra fazer um baita churrasco de almoço aí. É, Marisete por aqui participando. Deixa eu ver quem mais tá por aqui. Bom dia, Melo, na sintonia, trabalhando. Coloca no sorteio Supervisa. José, tá na clube, tá bom demais. Valeu, alô, bom dia.
1: Melo. Tudo bem? Bom
0: dia. Jane? Mais ou menos, Jane.
1: Estou meio fechado. Jane Trequeza. Eu queria dizer que quero participar do sorteio do programa, que é sempre muito bem-vindo aqui em casa.
0: Obrigado,
1: querido. E participar do sorteio do Churrascão do Supervisa.
0: Tá.
1: E o Supervisa vai sair no Maria Gorete, entre Maria Gorete
0: e o quê?
1: São Pedro. Um abraço. Um ótimo sábado.
0: Vai ter um lá também, coisa linda. Aqui no Vila Real também vai ter um. Ali eu não sei se é Vila Real, o líder, ou dos Bravador. Eu nunca sei o que é ali em cima. Que bom, tem que espalhar mesmo. Mercado bom tem que ter por tudo. E atenção! Atenção você que tem posto de gasolina. Alô galera da Rede Maxul, nossos parceiros comerciais aqui. Tá na hora de abrir um posto de gasolina lá na região do Vila Real. Tem um monte de terreno naquela subida pra Caixa da Casan lá. Tu pega a John Kennedy, tu vai lá pro pátio de apreensões da prefeitura, sabe? Que tu indo reto, tu vai lá pra Linha Tigre e tal, pro Caravaggio. É Caravaggio? Não sei. Mas é Linha Tigre. Na subida da John Kennedy ali, tem um monte de roça ali, de lavoura. Vamos colocar um posto de gasolina lá em cima? Porque tem o Vila Real, tem o Desbravador... Tem o Passo dos Fortes ali também. Tem a linha Vila Cortume lá que ali ele morava. Tem mais condomínio que vai abrir. Precisamos de um posto de gasolina ali. A gente precisa de um posto de gasolina. Porque toda essa região aí e todo o Passo dos Fortes só tem um posto. Que às vezes tu vai 9 horas da noite tá fechado. Então, por favor, coloque um posto lá pra cima. Tchau, obrigado.
2: Bom dia, Melo.
0: Bom dia.
2: Certo, Fabinho aí.
0: Fala, Fabinho.
2: São Cristóvão. Primeira vez participando aí, sempre escutando, mas nunca dando tempo.
0: Coisa linda, bem-vindo, pai.
2: Ford, Chapecó quase sempre. Mas tamo aí. Tá com uma musiquinha legal aí pra nós aí.
0: Deixa top. Pra nós, pai.
2: E me bota aí na promoção do Visa.
0: Promoção e promocinha.
2: Aquele churrasquinho top.
0: Seria valeu, bom, hein, pai.
2: Aquele abraço, meu querido.
0: Aquele abraço. Se tu ganhar, me chama pra comer. Valeu, irmão. Bem-vindo, tá? Quem tá por aqui com a gente... Cristiano, valeu Cristiano. Bom dia Melo, Claudemir do Esplanada. Todo mundo querendo um churrasco do Supervisa. Vem dar por aqui também. Bom dia Rádio Clube, Ana Cristina. Trabalhando para fechar folha de pagamento dos funcionários. Os funcionários vão receber antes do quinto dia útil então aí. Porque dia 27 tá fechando a folha. Tá louco mano, que empresa é essa? Alô, Brasil.
3: Opa, Melo, tudo certo? É o Douglas, do Chapecó.
0: E aí?
3: Eu gostaria de participar do sorteio da parmegiana.
0: Ah, não, isso que foi.
4: Bom dia, Melo, tudo certo? Bom dia. Coloca nós aí no sorteio do kit churrasco.
0: Tá bom.
4: Douglas aqui de Chapecó.
0: Valeu, meu irmão, um abraço, querido. Ontem eu não ouvi teu áudio, hoje eu ouvi. Bom dia, Melo, tô na escuta no trabalho. Quero o kit Alex. Você conhece o Alex? Alô, Brasil.
5: Melo, Marlin Melão, me coloca no kit do churrascão, aqui é a ilha da Vila Real. Um beijo, tchau, te adoro.
0: Beijo, Nenê, também te adoro, só não entendi teu nome, meu bem.
5: Aqui é a ilha da Vila
0: Real. A ilha? Eu não entendi teu nome. Pois manda pro tio Melo teu nomezinho, tá? Pra eu falar certo aqui. É, Jurema. Vamos ver se tu tem cara de Jurema. Você não tem cara de Jurema não, viu? Você tem cara de Flávia. Não sei. Bom dia, Mela. Aqui é a Rô, Xaxinha, aí Rô. Toca a caminhonete branca, porque aqui tá fazendo bolo de banana e eu vim na clube. Não. É outra mensagem aqui embaixo. Bom dia, Mela. Fazendo faxina e eu vim na melhor, porque tá na clube, tá bom demais. E a faxina rende. E toca a data especial. Quem canta isso, minha amiga? Valeu, Rô. Boa faxina aí, querida. Bom dia, meu querido. Aqui é o Kleber Ferreira do Santo Antônio. Lembrando que não é Santo Antônio, né, gente? É Santo Antônio. Deixa eu colocar aqui pra quem não, nunca ouvi. Vocês conhecem o... Aqui, ó, Dray, tá? Se liga, ó.
6: Pericleito Rasta, fazendo a flecha pra galera, gravando o nosso primeiro DVD, bom, aqui no povoado Santo Antônio. Aqui no povoado Santo Antônio.
0: Tá a galera que manda aqui do bairro Santo Antônio, dica do Santo Antônio, né? Ah, tá a programação. Um abraço. Valeu, meu irmão. Olá, bom dia. Sou o Neus aqui de Erechim, no Rio Grande do Sul. Como é que tá minha amiga gaúcha? Deve estar mateando, né? Mas, sempre na audiência dessa rádio que é um sucesso. Tá participando do sorteio. Valeu, minha querida. 3361-3150, WhatsApp da Clube FM Chapecó. A gente vai abrindo mais uma na programação. Com novo som de Felipe Rodrigo Ignora. 10h10, bom dia. Temperatura é de 13 graus em Chapecó.

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1: Ô pessoal, bom dia, bom dia. 9 horas da manhã, nenhuma bodega aberta em Coronel Freitas. Depois as bodegueiras querem ir bem. Mas onde?

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3: 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Na cadeia aqui de Irati, beleza?
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12: Rádio Cramento de Bento informa a temperatura. Cudinho, que frio.
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16: Meu Deus, Giovanni, na sexta-feira...
17: Chega de falar nesse grupo. Meu Deus, se eles não têm família, você tem. Hoje é sexta-feira. Faz favor. Senão eu vou ter tirado esse grupo.
16: Gurizada, eu vou... Boa noite. Bom final de semana.
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0: Sammy Chapecó. Aquele kit churrasco maravilhoso do Supervisa que a gente tem todo sabadão por aqui. Então é o seguinte, galera, como o tio Melo não tá muito legal aí da voz, da garganta, né? Fazendo nebulização aqui, manda áudio, tá? 10, 15 segundinhos, mandando teu nome, a sua participação. Só pra não precisar ler, tá bom? Vou pedir isso porque vocês são os queridos. Alô, Luquinhas!
1: Belo!
0: Quê?
1: Bom dia, cara! Como é que você tá?
0: Ah, homem? Tô mal.
1: Tá bom?
0: Tô pesteado.
1: Pão e viçoso, como dizia o Zé, ó.
0: Mas hoje
1: tá,
0: eu não tô viçoso.
1: Coloca esse sorteio aí, ó, do Visa. Tão precisando, acabou a mistura lá em casa.
0: A mistura?
1: Temos só na farinha e água, e a água cortada ainda hoje.
0: E
1: temos só na farinha agora.
0: Mas que maleza.
1: E coloca esse sorteio aí do Supervisa.
0: Mas que maleza aqui, ó.
1: Temos só na farinha e água, e a água cortada ainda hoje. Temos só na farinha agora. E coloca esse sorteio aí do Supervisa. É o Lucas do Palmital.
0: Que maleza.
1: Tá na clube, tá bom demais. Valeu, meu amigo, um abraço.
0: Valeu, papai.
1: E toca abraço. Aquela dos Menotti lá, só pra nós estralar uma já.
0: E não tem água em casa, mas, né? Tá a fim de estralar as tampas das latas. Deixa eu ver o que tem de Menotti aqui, cara. Deixa eu ver se essa aqui é boa de tocar. Essa é boa, vou tocar. Vou tocar na sequência. Deixa pro pai. Deixa pra nós. Fala aí, professor.
2: Ô, Melo.
0: Que?
2: Aí eu aqui, o Anderson. E a Melissa.
0: E aí?
2: Coloca a gente no sorteio aí do churrasco, porque a filhote está de...
3: aniversário, que é a clube. Está na clube? Tá bom demais.
0: Não acredito. Parabéns pra Nenê. Quantos aninhos tá fazendo? Diz que o tio Melo mandou um beijão pra ela, tá bem? Feliz aniversário, meu amor. Quem tá por aqui também é... não mandou o nome. Ela tá ligadinha na clube até as 10h30 da noite. Coisa linda. E aí, Yolanda?
4: Esqueci de falar. Me coloca no churrasco do Supervisa.
0: Mas claro, querida.
4: Eu mereço.
0: Tá participando.
4: Convido você. Se eu ganhar, eu convido você pra vir comer um churrasquinho aqui.
0: Quero
4: em casa.
0: Quero ver, hein?
4: Tá bom?
0: Vou cobrar, hein?
4: Com direito a um shopping.
0: Valeu, minha amiga. Por sorte, eu não bebo. Bom dia, aqui é o Márcio Rodrigo. Valeu, Márcio. Bom dia, Melo. Mas deve estar ganhando milhões, né? Trabalhando ontem, final do dia, agora de novo. Eu vou trabalhar de tarde de novo e amanhã, domingo, de novo, né? Ah, milhões. Só quem ganha milhões é quem desvia milhões em verba pública. Pra quem deixa rombo em INSS, em bancos, e se some com bilhões e ninguém vazar nesse Brasil. Povo trabalhador, não vai sobrar muita coisa, não. O resto vai tudo imposto. Alô, Brasil!
5: Fala, Melo, bom dia, Bruno, na escuta.
0: Fala,
5: aí.
0: Brunão.
5: Coloca aí no sorteio do Supervisa aí, no kit churrasco aí.
0: Na hora.
5: Junto, tá na clube, tá bom demais.
0: Valeu,
5: um abraço.
0: Abraço, Brunão. Obrigado, querido. Alô, Brasil, bom dia.
6: Bom dia, Melo, tranquilo?
0: Fala, filho. Como é que tamo?
6: Ô, meu, me coloca no sorteio aí pra mim tentar ganhar aí esse kit churrasco.
0: Vai contar
6: aí
0: uma história triste?
6: Meu filho hoje tá de aniversário.
0: Opa!
6: O Miguel. E tá vindo uma galera lá do Rio Grande do Sul, ó. Aí me apoiaria aí se eu ganhar esse kit aí. Grande abraço.
0: Valeu, Matheus. Parabéns pro teu neném aí, querido. Isadora. Beijo, Isa. Agora eu entendi teu nome aqui. Bom dia, Melo. Tudo bem? Me chamo Mirla. Sou do bairro Bom Pastor. Tô aqui na faxina, na casa da patroa. Segunda eu vou ficar em casa com o marido Cidis assistindo o jogo no conforto do sofá. Merece muito. Aproveitem. Lolo, toca a música do Pixote. Valeu, Mirla. Bom trabalho aí pra você, tá? Fique tudo bem, vou colocar a música do Pixote pra você aí, minha querida. Melo, tu falou sorteio, eu tô na fila, kkk. Quero o kit do Visa comemorar o aniversário de casamento amanhã, Ana Caroline. Ouvindo a clube desde cedíssimo, parabéns. Deus abençoe aí o casal, tá bem? Muitos anos de muito respeito, carinho, de parceria, né? E põe no sorteio do bife. Mas que bife, o Sirley? O senhor me chamar um kit daquele do Supervisa de bife e chega a ser um desaforo, meu amigo. Mas vou aceitar porque é você pode. Beijo pra você. Fala, Melo. Que tempinho, hein? Hoje que é sábado, é o dia pra esfriar mesmo. Você pode ficar debaixo das cobertas. Eu não posso. É, me põe no sorteio, forte abraço, é o Luiz do Bairro Tre, valeu Luiz, temos que trabalhar hoje bastante, inclusive. Dia mesmo, me chamo Juliano, motorista de aplicativo, meu rádio só pega clube, kkk, passageiro adora rádio clube. E a outra com a minha mãe, tava de aniversário ontem, parabéns ao seu programa, sou muito bom, à tarde passa voando, oh, muito obrigado. Podia ter passado ontem o telefone dela, ô Juliano. Ah, eu liguei pra tua mãe, né, ontem, verdade, liguei, mas ela não atendeu, que pena, meu querido. Bom dia! Ah não, cadê aqui? Bom dia, tudo bem? Estou tomando chima, escutando a melhor sempre, no aguardo da chuvinha. Será que vai chover? Marizete está por aqui, mais um, vou tocar música. Magnum está por aqui com a gente. Bom dia, Melo. Quero muito o churrasco Supervisa, porque o freezer aqui em casa só tem pé de galinha e peixe. Não aguento mais tomar sopa. Assim, quem sabe meu marido faz um churrasco hoje. Ai. Não vou ler teu nome aqui, mas... O maridão... Ah, vocês estão com uma foto lá em Balneário. Vocês têm dinheiro, pelo amor de Deus. Que é isso? Chorando os pitangos aqui agora. 3361-3150. Manda tua mensagem aqui pro Melo, valendo o kit churrasco do Supervisa. Manda áudio, que eu tô bem ruim de ler. Manda áudio que me ajuda.

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3: Então, parabéns então, Pia. Quantos anos? Feliz saúde aí. Muito feliz, né, Pia? Muitos anos de paz. Muito, bastante de vida, Pia. E saúde.

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2: Melo, vamos lá chifrar uns barancos.
3: Essa moda é apaixonada demais. Eu não queria viver uma história dessa não, viu?

0: Menino Gustavo Lima, fechando mais uma hora na programação Clube. Boi, amor, meu bebê. Vamos falar com o bebê aqui da rádio. É, eu acho que é a Vermelha, se não me engano, tá falando com a gente. 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
8: Bah, o Melinho é o terror, né, meu? 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
5: Porco de o que o motor mandou pra vender peão, cara? 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Eu não tenho peão. Mas tá louco?
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13: Ô, nós podia acertar aquela cerveja lá que ficou, que beberam quase 40 garrafinhas e... Porque já faz mais de 90 dias, daí fica ruim, né? Eu toquei de pagar as meninas comissão delas, né? Vê se me manda um pix de tarde.
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2: 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Muito bem, a partir de agora a gente abre mais uma hora na programação com o nosso Numa Boa. 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Eu vou trazendo participações hoje aqui na Manhã Clube de sabadão. Nós temos nosso kit churrasco, né, que a gente é brindado aqui todo sábado de manhã na Clube FM Chapecó. Fazer o seguinte, correr aqui pro 3361-3150. Dia Melo Bão, coloca no sorteio desde cedo, lidando, escutando na Clube. Valéria, fala, minha amiga.
3: Oi, Melo, me dá o kit chulaco.
2: Meu Deus.
3: O meu nome é Tawane.
2: Tawane, chulaco, Dene. Você quer comer um churrasco? Você gosta mais do pai ou da mãe? Ou de carne?
4: Bom dia, Melo! Tá com a garganta no pau, Praga, meu
2: sim,
4: Deus do céu.
2: Ô, Praga.
4: Coloca nós no sorteio aí, Melo. O Jesus do Passo Forte.
2: Ah, homem, eu tô virado um porcaria, meu Deus do livro. Eu vou ter que preparar a música desse amigão aqui. Certeza que ele vai pedir essa aqui, ó. Eu vi a cara dele, eu não sei, eu não coloquei, eu rodei o áudio ainda. Mas já vou deixar a música dele no gatilho aqui. Eu já vou colocar a próxima aqui, ó.
5: Alô, Rogério Melo, tudo bem? Opa, cara.
2: Fala,
5: ótimo
2: amigo.
5: Dia hoje, tá bem fresquinho, né? O tempo tá bem fresquinho e tal, né?
2: O que você quer ouvir, homem?
5: Ô, Rogério Melo, roda pra nós. Nosso amor é ouro, José de Amaro e Luciano.
2: Ah, não, errei a música.
5: Agradeço por atendido aí, forte abração, meu velho.
2: Ah, e o que é um cara educado? Vou tocar tua música, meu amigo. Se é música do Mirosmar, ela é muito bem-vinda, né? Vamos tocar assim depois. Isso, manda em áudio, me ajuda que eu tô ruim na voz.
6: Alô, tudo certo? Aqui é o Kleber. Estamos aqui trabalhando sábado de manhã para pagar o jogo da seleção. Vamos folgar segunda-feira de
2: boa,
6: tarde.
2: Ah, boa, boa.
6: Bota nós no sorteio do kit churrasco.
2: Valeu, Kleber. Abraço, queridão. Alô, Brasil.
7: Oi, Melo. Meu nome é Anthony.
2: Oi. Oi, Antoni. Oi, Antonella.
7: Nós queremos participar do sorteio do Visa.
2: Tá bom, o Antonella tá com a voz parecida com a minha aqui, ó. Antonella tá com a... Ontem eu tava tocando saudoso ontem. A minha voz tava que nem a da Antonella, assim, ó. Tava igual. Beijo, Nenê. Mamãe, dá maçã e bastante água pra Antonella. Gengibre. Alô, Brasil.
8: Bom dia, Melo. Bom tudo dia, certo?
2: Bom dia pra quem?
8: Tamo na peleia. Me coloca no churrasco. Tu visa.
2: Tá bom.
8: Aqui é Volney, Wagner.
2: Vamos ver se tu tem cara de Volney, meu amigo. Pior que tu tem. Tu tem cara de Volney. O teu pai e tua mãe acertaram muito no teu nome, cara. Abraço, querido. Thaís tá por aqui. Deixa eu ver quem mais. Alô, Brasil.
9: Oi, Melo. Bom dia. Fernanda aqui do Vedeste.
2: Oi, Fernanda.
9: Pra melhorar esse dia, só falta o sol aparecer.
2: Verdade.
9: E coloca aí no sorteio, tá no clube, tá bom demais.
2: Eu tenho um problema sério, cara. Eu tenho uma coisa com o sol. A energia que o sol me dá, ela me falta muito em dias nublados, de chuva e frio. E eu fico meio acabrunhado, a minha saúde não é a mesma. E olha que eu me cuido, cara. Sabe, eu não bebo, nunca fumei na vida, nunca usei tóxico, nada, cara, na minha vida inteira, eu juro pela minha família, cara. E mesmo assim, quando o sol me falta, eu sinto que a minha energia vital tá indo embora. Então, sol, pelo amor de Deus, não me abandona. Ai, Melo, calor, eu prefiro 50 graus do que frio e chuva. É, bom dia, Melo. Um sorteio, supervisa, melhoras pra ti. Obrigado, Giovana. É porque eu tenho um baile pra tocar hoje ainda, meu Deus.
4: Daí, Melo. Bom dia.
2: Bom dia, papai.
4: Bota eu nesse kit churrasco aí. Nunca ganhei nada. Tamo aí, escutando a clube aí. Bora, bora, bora. Vamos trabalhar, vamos trabalhar.
2: Vamos trabalhar. E o nome dele é Rosivaldo. Tem cara de Rosivaldo também, meu irmão, mas tu deve ter apelido. Ninguém te chama de Rosivaldo. Tu, certeza que tu tem apelido. Se tu tiver um apelido, me manda aí, que eu quero saber qual é. Alô, Brasil.
10: Oi, Melo. Aqui é a Fábio do Bairrefap. Me bota no sorteio aí do kit churrasco. Preciso afogar as mágoas aí. Alguém enfeitou minha cabeça. Minha rádio é clube, adoro vocês.
2: Ah, o que que aconteceu, minha amiga?
10: Preciso afogar as mágoas aí. Alguém enfeitou minha cabeça.
2: Eu tenho um áudio pra você aqui. Pra você que tá com a cabeça. Pra você que teve a cabeça aí enfeitada. Tem um áudio aqui pra você, ó.
11: Dá só um conselho, irmão. Serra as aspas e vai pra guerra, piá, velho. Não te entristece. Pra tu tá chamando ela, cutucando ela na chilena. E te cresce pra vida. Garra nojo da ex. Tem garra nojo, ódio, rasgar a foto. Cuspir na roupa dela aí que ficou na tua casa, piá, velho. E ir pra cima, irmão. Vai pra cima. Não pode ter dó de ti mesmo. Ficar no esquente, xerene. Vai pra cima. Vai pra noite, arruma briga. Bebe, dor de cabeça, inferno. A tua vida tem que virar um inferno. Daí tu vai melhorar, irmão. Um abraço, te cuida.
2: Vai ficar tudo certo aí, minha amiga.
12: Bom dia, Vanderlei Lemos, daí Fábio. Quero concorrer ao kit churrasco do Superviso. Valeu, grande abraço.
2: Rodrigo Antônio tá por aqui com a gente. Deixa eu ver quem mais. Alô, Brasil.
13: Bom dia, Melo. Curtindo aqui o programa. Ótimo programa, ótimas músicas. Vamos participar do sorteio aí do churrasco do Visa, que é a Ivana Lúcia do bairro Líder.
2: Tá bom, minha amiga, tá participando. Bom dia nesse sábado nublado, treinando e ouvindo vocês. Samia. Fala, Samia, manda um áudio.
14: Você me coloque nesse sorteio, porque eu sou uma gaúcha, ando com saudade de churrasco. E tô falando você em homenagem aos Catarina, hein? Pra você ver. Eu acho que eu mereço.
2: Mas tu pode falar tu, eu não me importo, eu também sou gaúcho. Pode me chamar de tu. Aos Catarina, né?
15: Bom dia, Rádio Clube,
2: que é
15: Silvano.
2: Mas tu tá onde, mulher? Eu achei que fosse um foguete, cara. O que é isso aqui?
15: Bom dia.
2: Isso aqui é passarinho? Será, Odraide, será que é passarinho isso aqui, cara? Pareceu, tá ligado, o foguete? Escuta aí o barulho do foguete.
15: Bom dia, Rádio Clube, que é Silvana do São Pedro, me põe no sorteio aí, Rádio Clube.
2: Bom dia, minha amiga, não entendi, Silvana, valeu, minha querida. Acho que era um passarinho, né? Manuela do Paraíso, por aqui. É, sabadou com muita alegria. Que bom pra você. Vai, trabalhando plantão 12 horas ainda, Renata, bom trabalho, querida. Minha amiga Ione, muito comprido teu áudio aqui, minha amiga. Tem que mandar mais curto. Alô, Brasil.
16: Bom dia, Melo.
2: Bom dia.
16: Aqui é o Fabiano do Chapecó.
2: Fala, meu querido.
16: Desejar uma música aí pra minha mãe, Tereza.
2: Opa.
16: Teodoro e Sampaio. Aqui é da casa, cai, deixa que cai.
2: Hoje eu vou, amanheceu na gandaia. A casa cai.
16: Queria concorrer esse prêmio aí do churrasco.
2: Tá bom, meu amigo. Alô, Brasil. Deixa eu ver quem dá por aqui. Fala comigo, professor.
17: Opa, bom dia, Melo.
2: Dia.
17: Aqui é o Leandro. Queria participar do sorteio do churrasco. Tá na clube, tá bom demais.
2: Valeu, querido. Ivone tá por aqui também. Bom dia, Melo. Com o sorteio do Visa. Não mandou o nome. Mandou o nome, abençoado.
18: Bom dia. Eu quero participar do kit churrasco.
2: Quem que é tu?
18: Meu nome é Richard.
2: Oi, Richard.
18: Tá na clube, tá bom demais.
2: Abraço, meu querido.
18: Valeu.
19: Bom dia, Melo.
2: Bom dia.
19: Eu vi as luzes, Melo.
2: Fala.
19: Melo, imagina nesse inverno, Melo. É sopa, e sopa, e sopa. No verão já era sopa, Melo. Me ponha nesse sorteio aí, Melo. E aqui é só clube, clube de manhã à noite.
2: Tá, e a sopa?
19: Veja só. Será que não mereço ganhar esse kit de churrasco aí, Melo?
2: Pode ser.
19: Me quebra esse gaio aí, Melo. Valeu, um abraço. Rio de Jesus, palmital.
2: Ele foi sincero, me quebra esse gaio, ele falou. Vou mandar um abraço pro meu amigo Boca, Osmar. Que ele falou. Porque eu disse, né, que pipoca é janta, sopa não é janta. E eu acho que ele não gostou muito. Mas eu continuo falando. Pipoca é janta, sopa não é.
20: Bom dia, Melo.
2: Bom dia.
20: Tranquilo?
2: Tranquilo, que nem Denilson, cozinheiro do hospício. E aí, homem?
20: No sorteio aí.
2: Deus, é muita gente, cara.
20: Um abração a todos aí.
2: Tá bom.
20: Ótimo fim de semana.
2: Valeu, queridão. Bora tocar música na programação Clube 1117. Bom dia. 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

0: Bem, fechamos mais uma na programação Clube. 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
0: Muito bem, de volta por aqui, lembrando, tá rolando o promo no nosso Instagram. 2 anos de Clube FM no ar, a gente fica muito feliz, audiência que sempre só cresce. A você, amigo, que nos ouve desde lá, desde o início, participa e faz parte dessa festa com a gente. 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Então cola no nosso Instagram, que a promo tá rolando por lá. Tá bom, queridos? Vou dar uma passadinha de novo aqui no 3361-3150. Como sempre, sempre bombando aqui as participações. E em breve nós teremos novidades aqui pelo sábado de manhã da rádio, tá? Então acompanha a programação durante a semana, que a gente vai deixar vocês a par de tudo que vai acontecer por aqui. Ouvindo o que dá por aqui, alô Brasil.
20: Bom dia, aqui é a Rose do bairro Pinheirinha. Me coloca um sorteio ali do churrasco.
0: Como é que tá, Rose? Tudo certo, minha amiga? Abraço. Deixa eu ver quem mais tá por aqui. Bom dia, Rádio Clube. Tatiana Marconato Marafon, Melo, quero valer. Vale Gás é na sexta-feira de tarde. Ah, não. É aqui, desculpa. A Tatiana está querendo churrasco, isso mesmo. Fala comigo, bebê.
21: Bom dia, Melo. Yeah. Aqui é o Marcelo de Chapecó.
0: Fala, homem. Estou
21: trabalhando aqui no Passo dos Fortes.
0: Como é que estamos?
21: Foi no sorteio do churrasco do Supervisa.
0: Tá bom.
21: E vê se eu tenho cara de Marcelo aí.
0: Deixa eu ver. Não, cara. Tu tem cara de... Johnny. Tem cara, se eu te visse, eu acharia que teu nome era Johnny ou Leandro. Marcelo não combina muito com você. Mas passa bem também, passa bem. Passa média 7. Alô, Brasil?
1: Daí, Melo.
0: Opa.
1: Então, ninguém me chama de Rosivaldo, não.
0: Eu sabia. Como é que vão ter chamado de Rosivaldo? Tu tem altos caras de gente boa. Tu deve ter um apelido, sim.
1: Meu apelido é Fado, paulista.
0: Aí, ó. Eu sabia. Conheço meu povo de longe. É, bom dia, Melo. Sou a Daia do Vila Real. Quero ouvir a música Tubarões. Tá bom, querido, tá na clube, tá bom demais. Vamos tocar pra você ainda nesse bloco. Deixa pro Melo. Olha quem tá aqui, tá sumida essa mulher.
2: Bom dia, Melo. Tudo bem, meu amor?
0: Tu tava por onde, mulher?
2: Meio desplanada, meio sumida, meio com gripe.
0: Tá vendo?
2: Toquei de horário no meu trabalho lá agora. Daí, só no fim de semana pra nós acompanhar.
0: Eu conheço, meu amor.
2: Queria participar aí do sorteio do Visa. Tá. Parabenizar o meu filho Miguel, que amanhã tá de aniversário.
0: Ah, é o teu piá.
2: 11 aninhos.
0: Coisa linda.
2: E, pô, libera esse churrasco aí pra nós, né? Tá na clube? Tá bom demais. Ótimo fim de semana. Tudo de bom.
0: Tudo de bom, minha amiga. Parabéns pro teu filhão, pro Miguel, tá? Deus abençoe ele sempre. Bom dia, Melo. Por obséquio, coloca o sorteio do Super Visa. Tamo na podre, ó. Ó, o cara me coloca por obséquio e tamo na podre na mesma frase. O Denis merece um prêmio, cara. Já tamo molhando o pão na torneira da pia e jogando açúcar em cima. Deus, que quebradeira, que maleza. Denis aqui do Parque das Palmeiras. Bah, molhando o pão na torneira e fincando açúcar em cima é... Aí é maleza. Fala, professor.
22: Fala, meninha delas. Como é que temos essa...
0: Não. Falar isso vai complicar minha vida, cara.
22: Tem voz já. Me coloca esse sorteio aí, que já temos final de mês. Só lá por segunda, terça da outra semana para receber, que cai o quinto dia útil.
0: Pois
22: temos
0: é.
22: Lascado e o cartão estourado. Bora lá, meninha.
0: Valeu.
22: Tá na clube, tá bom demais.
0: Valeu, Marcelão. Um abraço. Aí tinha uma mulher fazendo firra, foi dos funcionários, que eles lá vão receber dia primeiro.
23: Bom dia, Melo. Meu nome é Karine e gostaria de participar do sorteio do kit churrasco. Tá na clube e tá bom demais.
0: Tá bom. Suelen do seminário também tá por aqui com a gente. Tá na clube, tá bom demais. Me abençoe hoje, por favor.
24: Sim. Bom dia, Melo.
0: Bom dia.
24: Coloca aí no sorteio do churrasco aí que acabou o mês, acabou o dinheiro, tamo aí na podre. Iria cair bem esse...
0: Ai, cara.
24: Esse kit churrasco.
0: Eu tenho que dar uns parabéns pro cara que inventou a frase tamo aí na podre, cara. Ah, largou a galera na podre, velho. É a melhor conjunção de frase que eu conheço, cara. É bom demais. Bom dia, sou o Gilmar Poli. Valeu, querendo churrasco do Supervisa. Melo, lá no seu som mudou de nome faz uns dias, agora é só. Saura? É Vó Saura? É isso? Vó Saura? Muito engraçado, não. Parece do desenho dos dinossauros, kkk. Tá, então lá onde era o Celsão. Não é mais. Agora é outra coisa. Ali tem ADM alto. Vai ali que as meninas estão ali ainda entregando o prêmio. Mas tem que buzinar, tá? Buzina, faz um barulhão. Diga que eu mandei. Diga que eu pedi pra elas te dar os melhores prêmios. Entra lá na ADM, diz que eu dei um carro de graça. Faz qualquer coisa. O negócio é fazer fiasco. Por mais que não vão te dar nada de graça, mas R$5.000 em bônus você pode ganhar na DM Auto, desde que em cabo selecionado, só dizendo que ouviu aqui na clube, tá bom? Bom dia, Melo, sou a Juliana, moro no Vederte. Escutamos vocês todos os dias. Você é top como locutor. Obrigado, minha querida. Hoje eu tô meio peixado, mas tamo aí peleando com o toco das espadas. Muito obrigado, tá? Bom final de semana pra você e pra família. Bom dia. Faz um chá com alho, limão e mel. Cachaça da Alambique. E toma umas gotas de Kibo pra matar o Covid. Tomás, vou te dar a gota de Kibo. Mas esse do alho com cachaça eu vou fazer, cara. Nem saber, cara.
23: Dia, Melo, me põe no sorteio do kit churrasco do Supervisa.
0: Quem que é tu?
23: Aqui é o Nicolas Doe.
0: Nicolas Doe. Deve ser do EFAP. Me chamo Jefferson. Vamos ver se tu tem cara de Jefferson. Quem sabe? Não, tu tem cara de Leandro de Carlos. Deixa eu ver quem mais tá por aqui. Sirlei do Esplanada, cara, é muita gente. Fala, Melo, quero churrasco, não mandou o nome. Volmar Alves tá por aqui conosco. Deixa eu ver quem mais tá por aqui. Fala comigo, professor. Professora.
4: Bom dia, Rádio Melo. Tudo bem?
0: Rádio Melo. É Rádio Clube FM. Tá na Clube, tá bom demais, tá?
4: Coloca aí no sorteio do churrasco.
0: Tá.
4: Aqui é a Miriam, do bairro Palmital.
0: Valeu, Miriam. Tu é vizinha do Supervisa aí, minha filha.
5: Bom dia, meu parceiro Rogério Melo. Me bota no sorteio aí.
0: Valeu, professor. Do
5: churrasco aí, que estamos fazendo a mudança do meu cunhado aí.
0: Bye.
5: Aí vamos ver se ele sai aquele churrasquinho pra nós hoje, né?
0: Bah, não. O Edson tá ajudando a mudança. Tem que ter uma carninha, cara. Pelo amor de Deus. É o mínimo que se espera. Bom dia, Melo. Aqui é a Kelly do Faustinal dos Guedes. Tamo jogando toicinho no fogo pra cheirar churrasco. E as armas, Dedê. Que azar, tá na quebradeira. 21 pra meio-dia.

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0: Clássico do Ahá, Take On Me, música lá de 86, se eu não me engano, 88, por aí. Fechando mais uma, fechando todas a programação. Agora a gente vai conversar com a Vermelha. Fala, Vermelha.
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1: Tô bem animada pro Cê Tá Doido. É o Panda, é o Ícaro Gilmar, é também Humberto e Ronaldo. Tô muito animada, vai acontecer em agosto. Que dia, Edu?

0: 8 de agosto, ainda a gente vai divulgar o local ainda semana que vem, mas...
1: Suspense.
0: Assim, é, suspense. Mas assim, você não pode ficar de fora, vai ser um baita festival, já foi vendido muito ingressos, tem espaço que já estão esgotando, assim, vai ser pra entrar pra história de Chapecó.
1: Pra quem não conhece, você tá doido, eles fazem uma estrutura tipo um poço de combustível. É muito legal, vale a pena você dar uma pesquisada se você não conhece, vale a pena a experiência. Quem foi, diz que é muito legal, tô muito animada também pro evento que vai acontecer aqui em Chapecó. Dia 8 de agosto, o Cê Tá Doido Festival. 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
2: 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Agora, 6 pro meio-dia.
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0: programa. Que Deus abençoe seu final de semana com muita coisa boa, com muita coisa legal. Que você seja muito feliz nas suas escolhas. A gente pede desculpas, as mensagens são lindas, mas é muita, muita, muita gente mesmo, tá? Então todo sábado de manhã tem um kit, super kit aqui do Supervisa. A gente agradece Supervisa pela parceria. Eu sou Rogério Melo e muito provavelmente a partir de sábado que vem teremos uma novidade na programação. Melo, o que, que vai acontecer? É surpresa. Então vou te adiantar. Acompanhe a programação da semana, que durante a semana seja de bem cedinho com a Aninha, logo depois com a Vermelha ou à tarde comigo. A gente vai dando uns pitacos aí do que vai acontecer aqui no sábado de manhã. Tá bom, queridos? Sou o Rogério Melo, fico por aqui, volto na segunda-feira, a partir das 3 horas da tarde. Agora eu vou ali pro Maxu abastecer meu carro, concorrer aos ingressos ali que a Vermelha falou. E pra você que tá pelo trânsito, tá pela estrada, boa viagem, fica bem e até segunda-feira. Valeu, tchau!
1: Essa vocês conhecem aí, é da antiga, e todo mundo adora dançar essa canção. Diga lá, amém!
0: Me emocionei aqui com a música do Lulu Santos com Cidade Negra e não divulguei o nome do ganhador, da ganhadora. Quem tá levando o kit churrasco hoje? Juliana Machado Dornelles. Telefone final 7996. Ela foi a ganhadora do kit de hoje. Sábado que vem tem

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0: Oba! Sabadão, você curtindo a sua Clube? Tá lá, mais uma edição do Clube Sertanejo. Vamos fazer o seguinte, aumenta o som. Dança bastante cantando junto com a gente, né? Aliás, segue a Clube no Instagram, arroba Clube FM Brasil. Participa do nosso WhatsApp e conta aí qual a melhor forma de dar aquela relaxada no final de semana. Tem pra você aqui, ó, kit super frango boa. E ainda leva uma caixa de cerveja. Aí, boy, kit super frango boa. Caixa de cerveja, caramba. Vamos começar bem aqui, ó. Bruno Marrone, trânsito parado na sua Clube.

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0: você curtindo o melhor do sertanejo na sua clube? Responde. Qual a melhor forma de dar aquela relaxada no final de semana? Fala, Valdinei.
1: A melhor forma é descansar.
0: É mesmo?
1: E recarregar as baterias.
0: Precisa,
1: e,
0: né?
1: Como é época de Copa do Mundo, assistir os jogos.
0: Tá certo.
1: Tá certo. E não esquecer também de uma boa música. Tá na clube? Tá bom demais.
0: Rapaz, eu assisto o jogo o dia inteiro.

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0: Tá na Clube, tá bom demais, Henrique, Diego, Suíte 14.
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0: Sabadão, você ligado aqui na sua Clube, tá em casa, tá no trabalho, tá dando carona pra gente. Obrigado pelo carinho da sua audiência sempre. Aliás, qual a melhor forma de relaxar no fim de semana, Ana Lúcia?
2: É ficar em casa, né? Assistir um filmezinho, né?
0: É bom, é bom.
2: Finalzinho de semana, coisa boa, né?
0: Também gosto.
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0: Bom, você ouvindo a sua Clube, tem kit super frango e boa. E você ainda concorre, sabe o que? É uma caixa de cerveja sensacional.

0: Alô, alô, Santana Morena.
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0: Opa, que tá sendo bem aqui na sua clube, telefone Kid Super Frango e ainda fatura uma caixa de cerveja. Parabéns, Felipe e Humberto Souza. Acho o fundo 2, final do telefone 0988, faturou na sua clube.
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1: Só pra você que é ouvinte, clube. Tenho 5 mil reais em vale compras de presente pra você. Como assim, Guto? Pra faturar, você anota toda a Sequência Clube. Tem sequência 9 da manhã, 1 da tarde e 7 da noite. Manda pra gente no WhatsApp com o dia e horário que você anotou, com seu nome completo. Boa sorte. Quem sabe você pode ser o sortudo que vai faturar 5 mil reais em vale compras, hein? Aliás, tô com 300 reais aqui em vale combustível. Final do mês, né? Você faturando 300 pra abastecer seu carro, coisa boa, hein? Aproveita, participa, responde. Qual a melhor forma de relaxar no fim de semana? O WhatsApp da Clube é o 61995750118. Agora vamos voltar ao ano de 1982. Nesse ano, o Michael Jackson lançava o seu sexto álbum de estúdio com o nome Thriller. Essa música tem o mesmo nome do álbum, né? Homônimo, né? Então, no ano seguinte, 83, lançou aquele clipe sensacional com lobisomens e zumbis. E aqui na Clube a gente começa com ele. Michael Jackson.

0: Rádio Oficial da Música Boa, Simone Mendes. Direitos iguais, tá bom?
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0: Mais uma pra você anotar aqui na Sequência Clube. Tem R$5.000 em Vale Compras esperando por você, hein? Aliás, responde. Qual a melhor forma de relaxar no final de semana? Fala, Franklin.
2: Tá com a família, viu, Guto?
0: É mesmo? Família
2: pra
0: é bom.
2: Fazer o máximo de coisa junto com a família. No meu caso, eu, minha esposa e meu filho, viu?
0: Tem que aproveitar.
2: Nesse momento, estamos almoçando ligadinho na melhor do Brasil, ligadinho na Clube.
0: Aí é bom,
2: a Clube da Gasolina.
0: Ah.
2: A Clube da Gasolina. Tá na Clube, tá bom demais. 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
0: Bom, Franklin, cantou bem, é a Clube da Gasolina. Aliás, tem vale combustível no valor de R$300 pra você.

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0: Rádio Oficial da Música Boa, Juan e Leandro com Danilo e Davi, fofoca do ano.
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0: Então vale combustível no valor de R$300. Responde na sua clube, qual a melhor forma de relaxar no fim de semana? Dominga.
2: O que me faz relaxar no fim de semana é correr. Eu costumo fazer os meus longão, isso me relaxa, me desestressa, e é isso aí. E ouvir a clube, claro.
0: Lógico.
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0: Bom, você curtindo a sua clube. Segue a gente no Instagram, @ Clube FM Brasil. Combinado? A música não para na clube. Música boa pra você o tempo todo. Na sequência, tem Mari Maraíza.
3: Ah, esse tom de voz eu reconheço.

0: Clube, a rádio oficial da música boa. É o Tom Joy do Alipa com Cold Heart.
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0: Ó, R$300 de vale combustível. Quem se deu bem foi a Vanessa Ribeiro de Jesus Machado, do Recanto das Emas. Final do telefone 7913, faturou nesse sabadão aqui na sua Clube.
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0: Ó, você manda e desmanda na sua clube. Tem Kit Super Frog boa. Então vamos conferir aí qual é a sua, hein?
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0: 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Ou mande o seu WhatsApp e diga.
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3: Música 1, Jorge Mateus, 5 regras. A segunda, Maiara Maraíza, vendo Bobo. Qual é a sua, hein? Manda pra gente aí.
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0: Oficial da Música Boa, Matheus e Cauã com a Lana Prado. Admita, admita.
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0: Então, você ouvindo a sua clube, final de semana tá aí. Qual a melhor forma de dar aquela relaxada, hein? Conta pra gente, Fátima.
2: Ouvir na clube, que é tudo de bom. Em família, aquele almoço gostoso, maravilhoso. Isso é muito bom. Aqui tá na clube e tá bom demais.
0: Aliás, você curtindo a sua clube, música 1 do qual é a sua? Jorge Matheus, 5 regras. A segunda, Maiara e Maraísa, Medo Bobo. Vota aí, tem kit Super Frog Boa. Nesse kit, ele vem completão, hein? Tem filé de coxa temperada, salsicha, manteiga, requeijão. Gente, me deu água na boca aqui, vontade de fazer almoço agora. É linguiça de frango, pão de alho e muito mais pra você.

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0: Bateu um papo aqui com a Stephanie. Boa tarde, Stephanie. Ou melhor, Tiffany, eu tô doido. Ô, Tiffany, oi. Mudei seu nome, sabia? Você me perdoa?
2: Tudo bem.
0: Tô perdoado? Ô, Tiffany, o que você tá fazendo, meu bem, agora, nesse sabadão?
2: Fazendo aqui um almoço aqui.
0: Tá fazendo um almoço?
2: Isso.
0: 2h35?
2: Pois é, essa hora.
0: Porque como eu saio às 15, então eu vou pra aí almoçar, pode?
2: Tá convidado.
0: Ah, sabia. Vamos lá, música 1 do Qual é a Sua? Jorge Matheus, 5 regras. A segunda, Maiara e Maraísa, Medo Bobo. Qual é a mais votada?
2: É, Medo Bobo, Maiara e Maraísa.
0: Será?
2: Maiara e Maraísa?
0: Será que Maiara e Maraísa vai ganhar do Jorge Matheus?
2: Ganhou.
0: Então vamos conferir aqui, ó, produção, como é que é? Faturou! Que super frango e boa de presente pra você. Manda beijo pra quem, meu bem?
2: Meu pai lá, que tá ligadinho na Rede Clube.
0: É mesmo? Tem mais quem com você?
2: Tá, sou eu mesmo, sozinha mesmo aqui.
0: Você tá sozinha?
2: Isso.
0: Então manda o endereço daqui a pouquinho, eu tô chegando aí pra gente fazer a festa. Agora pra dar eco em todo o Brasil, tá na clube?
2: Tá bom demais.
0: Beijão!
3: Ah, esse tom de voz eu reconheço.

0: Veja bem.
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2: Rancorosa.
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0: Na gente, o Claudemir Padim Correia de São José do Rio Preto, na Rede Clube, completando mais um ano de vida. Você tem aquele amigo.
1: Meu aniversário também, você sabia?
0: Isso é de quem?
1: Meu!
0: O seu aniversário?
1: É, cara.
0: Seu aniversário, Marcos Braga?
1: É isso.
0: É mentiroso, né, gente? Ô, gente, eu tenho que aguentar.
1: Parabéns, não, cara?
0: Parabéns, mano.
1: Obrigado.
0: Parabéns.
1: Velho.
0: Muitos anos aqui de vida, tá bom?
1: Um abraço.
0: É, mas quando você fizer aniversário, traz o bolo, também a Coca-Cola, a cerveja aqui na Rádio do Pódio.
1: Tchau, tchau, tchau.
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0: Oba! Boa tarde, um ótimo sabadão. Agora 3 horas e 1 minutinho. Eu, Marcos Braga, tô chegando pra Clube Brasil. Olha, o Brasil inteiro ligado aqui na Clube. E ó, tô esperando a sua participação no WhatsApp 61995750118. Tem enquete nessa hora? Claro que tem. É assim, ó, você recebeu uma mensagem do seu ex ou da sua ex querendo conversar nesse sabadão? O que você vai responder? Conta aí, vai. 61995750118. E lembrando o seguinte, hein, tem presentão, é o cortador de cabelos da Mundial. Então, boa sorte e não esquece, segunda-feira tem Brasil e Japão.

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0: Bom, continua aqui o Numa Boa. E a gente quer saber o seguinte: você recebeu uma mensagem da ex, no caso aqui é da ex do Josué. O que você vai mandar pra ela nesse sabadão, Josué? Boa tarde.
3: Fala, Marquinhos. Boa tarde, tudo bem com você? Aqui é Josué de Planaltina, tô aqui ligadinho na Clube.
0: Boa.
3: Marquinhos, respondendo a enquete, rapaz. Se minha ex entrar em contato comigo num sábado desse, eu já respondo logo em seguida. Ó, tô offline, câmbio, desliga.
0: Boa.
3: Me coloca nas promoções aí, hein? Tá na Clube, tá bom demais.
0: Valeu, Josué! E ó, continua, vai dar aqui, é presentão, hein? É o cortador de cabelo mundial. Pra mim não tem funcionalidade nenhuma, mas pra você eu tenho certeza que tem. Agora tem a Marilinda com a Maiara Maraíza na Clube. Esqueça-me se for capaz.

0: Você acredita que eu já passei por isso algumas vezes?
1: Todo mundo já passou por essa história.
0: Dessa história.
1: Só em prédio, né?

0: 18 é o WhatsApp da Clube pra você responder a enquete, pra você concorrer ao cortador de cabelos mundial. Ô, Aninha, o seu ex te ligou. O que você vai falar pra ele nesse sabadão? Me conta aí, boa tarde.
1: Oi,
0: vai.
1: Clube, boa tarde. Quem fala é a Ângela, Altina. Se eu recebesse essa mensagem de ex, eu falava assim, ei, quem vive de passado é museu. Tá na Clube, tá bom demais.
0: Espera aí, porque o museu pode ser até interessante. Vai!

0: seu embaixador com o retrovisor. Olha, 61995-75018 é o WhatsApp pra você responder a enquete dessa hora. Seu ex ou a sua ex mandou aquela mensagem neste sabadão, querendo trocar uma ideia. E aí, o que que você vai responder, Sérgio? Me conta tudo, vai. Boa tarde.
1: Boa tarde, Clube FM, aqui é o Sérgio Henrique, muito justificativo, aguardando uma bipada aqui no Núcleo Bandeirante. Rapaz, se minha ex me liga, eu nem atendo, meu chegado. Eu nem atendo.

0: sorte que você beija bem, né?
1: Você ganhou!
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0: É o cortador de cabelos mundial da Indústria. Pra quem? Pra ele, pro JP João Paulo Rodrigues, de São Sebastião. Claudio Fone 6642. Ô, João, parabéns, cara.
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0: saborosíssima. Rodízio de pizza ou de churrasco.
1: Vai, Brasa! Vai, Brasa!
0: Eu não vou te perguntar porque eu já sei a resposta. É. E tem também aí, ó, camisa oficial da seleção brasileira.
1: Você escolhe o azul ou o amarelo. Exatamente. Ou escolhe churrasco ou escolhe pizza. O rodízio que você quiser.
0: É você quem decide. Lembra aquele programa?
1: Você decide. Seguinte, Flavinha.
0: Falando.
1: A gente tem enquete, né, pro ouvinte participar da Clube no 61995750118, WhatsApp. E a pergunta de hoje é falando sobre a Copa do Mundo.
0: Claro.
1: A gente está na Copa do Mundo.
0: Cadê a vinheta Brasil?
1: O Brasil vai jogar segunda-feira contra o Japão, né?
0: Às 14h.
1: E aí é o seguinte, a pergunta que não quer calar.
0: Se você pudesse eliminar alguma coisa dessa Copa, o que, que seria?
1: Ai! É pra falar mesmo?
0: É pra falar, é pra abrir mesmo. O coração!
1: Olha, então, Mega 1995750118. Vale qualquer coisa, vale
0: qualquer
1: seleção.
0: Coisa.
1: Vale, de repente, uma regra do futebol.
0: Vale.
1: Vale aquele jogador que incomoda,
0: vale
1: né?
0: Vale aquele
1: árbitro. Eu não vou falar que é o Messi, Lionel, porque, enfim.
0: Mas, enfim, do César Ramos também.
1: Enquanto rola o jogo aqui também, durante o Holiday, a gente vai informando a audiência da Clube no Brasil inteiro.
0: Boa.
1: Sobre os gols, combinado?
0: Combinadíssimo.
1: Então, tá

0: já está nesse clima de Copa do Mundo. Você está com a camisa da seleção, eu também estou com uma camisa diferente aqui do Brasil. Tá. Mas é o seguinte, os jogos de hoje, o Brasil não joga hoje, joga só na segunda-feira contra o Japão às 2 da tarde.
1: Exatamente, hoje tem 6 jogos e a gente vai conferir juntinhos agora com você quais são os jogos de hoje. Vai. Eu sei que a Argentina joga hoje e hoje ela é o Messi, é dúvida.
0: É mesmo?
1: Porque é contra a Jordânia e eles estão querendo economizar a galera, tá?
0: É,
1: hoje tem Panamá e Inglaterra pelo grupo L, Croácia e Gana também pelo mesmo grupo, Colômbia e Portugal, jogão, hein?
0: É o CR7 na área.
1: Congo e Uzbequistão. Uzbequistão, né?
0: Uzbequistão lá na área, né?
1: Estão lá,
0: estão na zaga, né? Uzbequistão na zaga.
1: Estão na zaga. Argélia e Áustria, gente. E a Jordânia e a Argentina, aí o pessoal tá aí querendo poupar o Lionel Messi.
0: Mas você pode tirar. Então vai lá, 61995750118. Fala aí, o que que você vai tirar da Copa do Mundo? De repente, pra favorecer o Brasil. Ô, Gutão, responde aí, boa tarde.
2: Boa tarde, clube.
1: Fala, aqui garoto.
2: É o clube de Planaltina da F, sempre ligadinho na melhor de todas. É. E com certeza eu eliminaria os preços exorbitantes dos ingressos.
0: É verdade.
2: Rapaz, tá achando o quê? Que tá no Emirados Árabes? Aquilo é Estados Unidos, não é essa bola toda, não.
0: É verdade.
2: Aqui é clube, tá na clube, tá bom demais.
0: Ele tá incomodado porque ele tá lá, inclusive, no estádio, na porta do estádio,
1: tentando comprar.
0: Com cambista e não tá resolvendo nada.
1: Ai.
0: O Zé Antônio vai responder aqui também, Flavinha, tchau.
3: Boa tarde, que boa tarde, Holiday, aqui do Antônio falando do Recanto da Zé Maria.
1: Fala, Zé.
3: Olha, eu eliminaria a Argentina. Aliás, a Argentina vai ser eliminada por Cabo Verde.
0: Entendi.
3: Eu também estou torcendo aí pro Cabo Verde, né?
1: Certo.
3: Seleção maravilhosa. Só jogo bom com eles.
0: O vozinha.
3: Então é isso aí, beleza? Me coloca na promoção e vamos que vamos. Na clube. Tá na clube. Tá bom demais.
1: Você sabe que do mesmo jeito que o pessoal aqui do Brasil exaltou o vozinha, foi lá e escrachou o César Ramos.
0: É mesmo?
1: Eles invadiram o perfil do juiz de futebol.
0: Ai.
1: Disseram assim que você não é bem-vindo aqui no Brasil, mas se quiser dar uns pulinhos aí nas praias de Boa Viagem em Pernambuco, pode. É bom pra nadar
0: mas
1: por lá.
0: Mas foi aquele que apitou a falta do Vini Júnior, é isso?
1: É
0: não?
1: Aquele que anulou o gol.
0: É verdade. Eu não sei que falta foi aquela que esse cara viu, mas enfim, vamos continuar o holiday.
1: Vamos.
0: Bora dançar essa,
1: Só se for
0: o Tem Guetta com a Siga. Beautiful people.

0: com 18?
1: Isso.
0: Ô, Carlucho, manda aí, vai.
2: Da área da Clube FM, quem fala é o Carlos Eduardo, motorista de aplicativo, morador de Ceilândia Norte.
1: Certo.
2: Se eu pudesse eliminar alguma coisa da Copa, seria eliminar o Neymar. Porque como o Neymar tá lá, eu acho que não vai fazer muita coisa, não.
0: Assim não, cara. Olá.
2: E Rede Clube, a melhor rádio do Brasil.
0: É nada.
2: Tá na Clube, tá não. Bom demais.
0: Ô, Carlão, acho que você tá aí. Ouvi um equívoco.
1: Aí.
0: É o seguinte, o Neymar é...
3: Brasil!
0: Aí, vai.
4: Boa
0: vai.
4: Tarde, clube. Boa tarde, galera Holiday. Tudo bem?
1: Tudo.
4: Sou a Santana, moro em Itágua Norte.
0: Uhum.
4: E se é pra eliminar, vamos eliminar o time do Japão por inteiro.
1: Ah.
4: Porque
1: aí.
4: Só assim a gente passa logo já dessa
0: aí,
4: fase terrível.
0: Aí eu gostei.
4: Né?
1: Gostei também.
4: Então é isso aí. Aqui é clube, tá na clube, tá bom demais.
0: Beijo. Boa, Francimar. Aí eu gostei, tá vendo?
1: Gostei.
0: É a única coisa japonesa assim que a gente pode aceitar na segunda-feira
1: sushi.
0: É aquele sushi, aquele sashimi, aquele temaki.
1: Só que pode.
0: Aí será de bom grado, eu diria, né?
1: Cadê o café?
0: Não, como assim?
1: Tá na hora.
0: Não, mas é o café dela, né?
1: Um cafezinho.
0: Pede pra ela, Sabrina.
1: Isso.
0: Chama ela aí, Sabrina.
1: Sabrina.
0: Chega aí. Você quer o quê? Expresso?
1: Eu quero expresso.
0: Um espaço. Ô, Sabrina, vem cá,
1: menina. Vem cá, menina.
0: Nossa.
1: Vem cá, Carpenter. Foi horrível.
0: Nossa senhora. É a Sabrina Carpenter agora na programação do Holiday, né?
1: Isso.
0: E ela vai trazer aquele cafezinho. Você gosta de café assim, mais quentinho, morninho, frio? Como é que é?
1: Quentíssimo, pelando.
0: Então, pede aí. Vai, pede.
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0: 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A gente falou agora há pouco sobre o Messi, que é incógnita no jogo, logo mais às 10 da noite contra a Jordânia.
1: Vamos poupar o Messi.
0: Será?
1: É claro.
0: Mas sabe, se eu pudesse tirar alguém, eu tirava o tal do guru da Copa. O guru das Copas, o tal do matemático.
1: É um brasileiro agora, você bolou essa?
0: Também
1: fala
0: tem.
1: Que o Brasil vai perder pro Japão. Olha. Enfim,
0: A notícia tá lá no nosso site, clube.fm.
1: Tem mais participações aqui, ô Lourdes. E aí, quem é que você vai tirar da Copa?
2: Boa tarde, Flavinha. Boa tarde, Marcos. Boa Meu nome tarde. É Lourdes. Sou aqui de São José do Rio Preto, bairro Nova Esperança. Se eu pudesse eliminar alguma coisa da Copa, que eu eliminaria? Tirar um jogador perna de pau que tá no jogo do Brasil, que pelo amor de Deus, só sabe cair. E deixar o Vinícius Júnior, o Neymar, joga muito bem. E olha, eu vou falar pra você, hein?
0: Fala.
2: Nosso Brasil que vem o Hexa. Estou ligadinha na clube. Tá na clube é muito bom, tá na clube é bom demais.
1: Olha que maravilha. Coloca no sorteio. Valeu, Lourdes!
0: Tá
1: o Wilson mandando aqui, o Wilson! Manda aí.
3: Ei, tropa clube, salve pra geral, aí é o Holiday, Wilson Soares do Recanto. Se eu pudesse mexer nessa Copa aí, eu tiraria Dembélé, Mbappé, Crisman, Cristiano Ronaldo, Messi, pra ficar mais fácil pro Brasil, viu?
0: Eu não discordo.
1: Dembélé, Mbappé, o Doué,
0: aquele, também.
1: O time da França inteiro, pode
0: tirar. Pode tirar, pode.

0: Chris Smith no Holidays.
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2: 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E aí?
0: Ô, Favitia.
2: Fala, querido.
0: Tá na hora, sabe do quê?
2: De quê?
0: Ah, o sorteio do Vibra.
2: Ai, ai, ai, ai, qual sua escolha? É. Rodízio de pizza ou churrasco?
0: Ah, dá pra ser os dois?
2: Não, tem que escolher. E assim como a camisa, o azul ou a amarela?
0: Ah, eu quero a amarela.
2: Ah, eu quero a azul.
0: Então tá bom.
2: Mas, ó, a escolha não é nossa.
0: Quem é que vai levar?
2: Rafaela Maria Costa Dias, de Santa Maria. Ao final do telefone.
0: Boa.
2: Craque da rodada, Rafaela Maria.
0: Maravilha, tá levando aí a promoção Vai Brasa, vai escolher aí, ou a pizza, ou o churrasco, e tem gente que tá querendo tirar o povo da Copa do Mundo. Fala aí, Maria Helena, boa tarde.
3: Boa tarde. Boa. Aqui quem tá falando é Maria Helena Soares, Samambaia Sul.
0: Certo.
3: É, respondendo aí sobre a enquete, sobre a pergunta, se eu pudesse eliminar alguma coisa na Copa, eu eliminaria os pessimistas.
0: Ah, gostei.
3: Tá bom, pessoal do Holiday.
0: É isso.
2: Valeu.
3: Tá na clube, tá bom demais.
0: Nossa, vou até botar uma trilha aqui com um piano assim, chique.
2: Nossa.
0: Que essa resposta foi chique.
2: Foi.
0: Chique que nessa música velha aqui, ó.
2: Ah, mas você sabe o que tem nessa hora?
0: O quê?
2: A bola da confusão.
0: A triola!

0: Cíntia!
1: Falando!
0: Eu vou alertar aqui o nosso ouvinte da Clube, melhor ouvinte do mundo, que nós fizemos aí um vídeo lá pro Clube. pro Instagram da Clube, que é o Clube FM Brasil, tá? @ Clube FM. E lá tem o nosso vídeo.
1: Tem.
0: Você tentando roubar a bola do ouvinte. Que coisa mais feia,
1: não,
0: sua Cíntia.
1: Eu tô querendo pegar pra cuidar.
0: Ah, entendi.
1: Pra
0: então,
1: cuidar.
0: Tá bom.
1: E você não deixa.
0: Eu não deixei.
1: Você é muito, mas você é muito, mas muito chato.
0: Olha, 619-9575-0118. Vai respondendo aí o que, que você tiraria da Copa do Mundo pra, claro, ajudar o Brasil, né?
1: Claro, gente, sempre.
0: Ô, Carlitia, boa tarde.
2: Oi, boa tarde. Se eu pudesse eliminar alguma coisa da Copa, eu eliminaria o jogo que precisa ir para os pênaltis.
0: Ah, isso é verdade.
2: Que sofrimento.
1: Ai. Não, de verdade.
2: Tá na Clube, teste tá bom demais. Carla de Barreto, São Paulo.
0: Como diria o Galvão, né? É teste pra cardíaco!
1: É teste pra cardíaco!
0: Olha, teve a Carla e tem agora o Carlos. Bora ver aqui.
3: Boa tarde, Clube. Boa tarde a todos. Carlos Alberto Taguatinga Norte.
1: Fala, garoto.
3: Respondendo a perguntinha aí que vocês fizeram.
0: É.
3: Digamos que o Brasil vá pra final.
0: Certo.
3: E a Alemanha também fosse.
1: Certo.
3: Ou vá. É. Eliminaria a Alemanha.
0: A Alemanha.
3: A gente tem que levar uma outra taca.
0: Nada.
3: Aqui é 14
1: a 2.
3: Tá na Clube, tá bom demais.
0: É nada, o Equador já vingou.

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2: Menino, é. Deixa eu te contar da quina de São João.
0: Ah, foi dia 24 agora, né?
2: Isso, São João foi, mas a quina é amanhã.
0: Ah,
2: sorteio.
0: Sorteio da quina.
2: Isso vai acontecer amanhã, 1 da tarde, no Centro de Tradições Nordestinas em São Paulo.
0: Mais conhecido como CTN.
2: Exatamente. É, quem quiser fazer a sua fezinha, pode.
0: Até
2: às 10 da noite de hoje.
0: Oh, tá.
2: E se for pela internet, dá pra fazer até 1 hora antes, ou seja, até o meio-dia de amanhã.
0: O sorteio, então, rola 1 hora da tarde amanhã.
2: Isso.
0: Qual é a premiação, Flavinha?
2: Olha, tava com 250, subiu pra 260 milhões de reais.
0: Vamos fazer as contas aqui, vai.
2: Ai.
0: 260 milhões.
2: Isso.
0: A gente dividindo por 2 dá...
2: O quê? 130.
0: Né? É, pois é, e aí?
2: Vamos, vamos.
0: 130 pra cada branco?
2: Bora.
0: Tamo nessa.
2: Mas vamos tirar alguma coisa da Copa, porque enquanto o sorteio não acontece, a gente não pode nem fazer umas compras,
0: né? É verdade,
2: né?
0: Então vamos lá, vai, manda aí.
3: Boa tarde, galera da Clube, boa tarde, Marcos Braga, boa tarde, Flavinha, cadê o Ivan Josiane, sempre aqui ligadinho.
2: Deus, Ivan.
3: E respondendo a enquete aí, se eu pudesse eliminar alguém aí, ou alguma coisa da Copa do Mundo, com certeza seria a seleção aí da França e a seleção da Argentina, viu?
0: Melhor ainda.
3: Chega de Argentina e França nessa Copa. E é isso aí, que é clube, tá na clube, tá bom demais.
0: É sobre isso, Flavinha.
2: Exatamente.
0: Eu tenho acompanhado os jogos, eu vi o jogo da França agora contra a Noruega. A Noruega jogou com o time reserva? Jogou. Mas os caras brincaram, eles estavam treinando em campo.
2: O toque de bola deles é muito preciso,
0: é,
2: gente.
0: Eu acho que eles vão cair antes de encarar o Brasil na final.
2: Você é o polvo agora?
0: É.
2: O polvo,
0: mais
2: polvo.
0: Olha os bracinhos, ó. Olha, 6195-0118. Vai respondendo aí, porque já tem a Trionda.
2: Trionda.
0: É.
2: Tirando onda, clube, hein?
0: Sophie Alex Baxter, aqui no Holiday.

0: da clube vai tirar da Copa do Mundo pra ajudar o Brasil, né?
1: Vamos ajudar essa seleção.
0: Nós aí, vai.
1: Por favor.
0: Lembrando que segunda-feira tem Brasil e Japão às 2 da tarde. Vai ser daquele jeito. Você vai conseguir almoçar, não?
1: Não, eu acho que já vamos emendar o almoço com o lanche, com o jantar, com tudo,
0: caramba,
1: né?
0: Eu acho que tem que fazer um churrasco bem antes do jogo.
1: Tem que ser.
0: É, porque a gente
1: tipo
0: não sabe.
1: Tipo 11 da manhã?
0: É, por aí, né, cara? Enfim. Ô, Flavícia, tem alguma informação aí? Vamos direto pro ouvinte aqui.
1: Vamos direto pro ouvinte?
0: Então vamos lá. O Edenir, manda aí. O que você vai tirar, Edenir?
2: Boa tarde. Tudo bem? Aqui é o Edenir, motorista aplicativo da cidade de Erechim, no Rio Grande do Sul.
0: Rio Grande, tio.
2: Com certeza, se fosse para eliminar alguém da Copa, eu eliminaria o Messi. Quando a seleção brasileira pegaria a Argentina. Tiraria o Messi, aí ficava mais ou menos parelho. Tá na clube, tá bom demais.
0: Valeu,
1: Ai.
0: Tem a Maria também aqui,
3: ó. Boa tarde, clube. Aqui é a Maria. O que eu podia eliminar, que eu acho assim, é aqueles. Quando eles marcam o gol e é impedido, eu eliminaria, viu? Porque o Brasil, vou te falar, viu? Aquilo ali, né? a gente torce quando ele marca um gol. Tá eliminado, vai verdade. Eliminando, então eu eliminaria isso aí, viu?
0: É o bandeirinha.
3: Eu tirava
0: é o
3: isso
0: assistente,
3: aí.
0: Na verdade.
3: É isso aí, galerinha. Beijo.
0: Obrigado, Maria. Pois é, você tiraria o assistente, eu tiraria logo o VAR, né, cara?
1: O VAR tá atrapalhando tudo, gente.
0: Eu acho que tinha que ser assim, ó. Dependendo da jogada, a torcida que fizesse mais barulho tinha vantagem.
1: Literal ganhando grito. Ai, gente, eu tenho só que te dizer o seguinte: a seleção brasileira treinou ontem no mesmo horário do jogo. Certo. Porque o jogo não vai ser Nova Jersey, vai ser no Texas.
0: É, e aí vai ser meio-dia praticamente, né?
1: Exatamente,
0: não é,
1: é muito quente também. Aí tem aquela. Por isso que tem aquelas pauzinhas pra hidratação, né?
0: Tá certo. Será que os jogadores, ao invés de usar chuteiras, vão usar botas de texanos? Não?
1: Nossa! Tendência! O que você acha, ouvinte?
0: 619-9557-500. Ah, já tem a Triona.
1: Já tem a Triona. É você tirar a onda. Ainda posta @ Clube FM Brasil no Instagram.
0: É mais ou menos isso. Agora a Dua Lipa. Illusion.

0: vou ter que colocar a bola embaixo do braço e sair, apito final? Não.
1: Calma que já tem o nome do ganhador ou ganhadora da Trion, da bola da Copa do Mundo. E detalhe, hein?
0: É linda.
1: Ela é linda e oficial!
2: Uhul! Você ganhou!
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0: Foi o Henrique Ferreira Alves do Paranoá. Final do telefone, 6317.
1: Já tem Happy Hour. Holiday de volta sabadão, 16h.
0: Isso, combinado? 2 horas de música assim maravilhosas.
1: Espetáculo.
0: Arrasou.
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do Brasil. E é o seguinte, hein? Tô esperando a sua participação no WhatsApp Clube 61995750118. É o WhatsApp pra você responder a enquete de hoje. E a pergunta é aquela, né? O que que você tiraria da Copa do Mundo, né? Pra ajudar a seleção brasileira. Manda aí a sua participação, porque tem presente. Tem o Kit Clube Seleção. Olha, tem a camisa Hexa, bom demais.

0: rádio oficial da música boa, Backstreet Boys. I Want It That Way. Ó, continua aqui o Happy Hour Clube. E a gente tá esperando a sua participação no WhatsApp da Clube, que é o Mega 1995750118. Responde aí, o que que você tiraria da Copa do Mundo pra ajudar o Brasil? Oi, Cris! Conta aí, vai.
1: E se eu pudesse, eu eliminaria o pessimismo dos brasileiros, né?
0: Ah, é verdade.
1: O brasileiro tem que ser mais otimista,
0: eu
1: mais confiante.
0: Acho. É, pensa positivo.
1: Aqui é Clube. Tá lá, Clube, tá bom demais.
0: Boa, Cris! É isso! Vai pra cima, Brasil! Agora tem Ed Sheeran, Bad Habit.

0: Boa noite, tudo bem com você? Aqui é José de Planaltina, tô aqui, Liga Juna Clube, Marquinhos, respondendo enquete, rapaz. É. Dessa Copa eu tiraria aquele juiz que anulou o gol do Vini, viu?
1: É verdade.
0: E tá doido, um gol válido daquele.
1: Malucão.
0: E ele anular, pelo amor de Deus, eu tem que tirar esse tipo de juiz aí.
1: Eu também acho.
0: Troca nas promoções aí, hein? Tá na Clube, tá bom demais.
1: É o famoso chama o VAR pra tirar o juiz, né? Agora tem o Wiz Khalifa aqui na programação da Clube. See you again. Boa noite. 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

Primeiro tempo, o gol do Sucic. O Sucic marca o primeiro gol da Croácia, 1-0. Croácia vai liderando o grupo momentaneamente. Todas as informações da Copa você acompanha aqui na Clube. Agora tem Calvin Harris com a Rihanna. Baby.

0: Gabor, Nick and Vince. Am I wrong? Ó, 61995705018. Nós queremos saber o seguinte: o que você vai eliminar da Copa pra ajudar o Brasil? Boa noite, Júlia!
1: Boa noite, Rádio Clube. Aqui é a Júlia, falo de Ceilândia Norte.
0: Boa.
1: E respondendo a enquete, olha, o que eu eliminaria dessa Copa de 2026 seriam os jogadores do outro país,
0: Do outro time, da outra seleção.
1: Aqueles jogadores que gostam de dar rasteira, jogadores do Brasil, sabe?
0: É isso aí.
1: Que gostam de dar uma enrolada neles.
0: Entendi.
1: Que eliminaria dessa Copa.
0: Tá bom.
1: Aqui é clube, tá na clube, tá bom demais.
0: Obrigado, Juliana. Agora tem eu com...

0: Planaltina, final do fone 3219. Ô, Pati Pati, parabéns!
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0: Agora é mata-mata! Começou a fase em que é vencer ou vencer! A seleção brasileira entra em campo por uma vaga nas oitavas de final.
1: Vai lá, Brasil!
0: É Brasil! Japão! 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

tá bom demais e continua. Nosso happy hour nesse sabadão. E olha, tem presente agora, cafeteira Três Corações, aquela apaixonante, é a Passione. Então faz assim, ó, mega 1995750118 é o WhatsApp da Clube pra você responder a enquete. A gente tá perguntando aqui, já que o assunto agora não se fala outra coisa a não ser a Copa do Mundo, o que que você eliminaria da Copa do Mundo pra tentar favorecer o Brasil? Conta aí, vai, 6199575 0118. E lembrando, hein, tá na parada, cafeteira Três Corações, Passione.

0: Clube, a rádio oficial da música boa. Esse é o Daft Punk com o Pharrell, Get Lucky.
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0: 61995750118. A gente quer saber, né?

0: Bernadette, boa noite.
1: Ei, Marcos Braga, aqui é Maria Bernadette, fala Sobradinho, tô de carona com você. É. Então, vou recapitular o que eu já disse anteriormente.
0: Vai.
1: Eu eliminaria a seleção da Alemanha.
0: Boa,
1: pra ela voltar pra casa mais cedo, pra ela sentir o gostinho da derrota. É. E junto com ela, aquele guru lá alemão também, que
0: também
1: tá torcendo contra, disse que teve uma previsão lá que os japoneses vão ganhar. Olha só, pode juntar todos os dois, fazer as malas e ir embora.
0: Eu também acho.
1: Até a clube, tá na clube, tá bom demais. A propósito, você já viu a lua como tá lindo, o céu vermelho.
0: É lua cheia hoje, amor, é amor de morango, não é isso?
1: Delícia, dirigindo, curtindo você e essa paisagem maravilhosa.
0: Maravilha, Deti! É lua de morango, bora aproveitar ouvindo a clube aqui no Happy Hour. 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

0: YouTube, a rádio oficial da música boa. Esse é o Magic. 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
0: Ô, Gabizita. É, hoje a gente tá fazendo aquela enquete da, do que a gente pode excluir, né? Tirar da Copa do Mundo pra poder ajudar e facilitar a vida da seleção brasileira. Você tem alguma ideia, assim, o que você poderia tirar da Copa do Mundo? Pode ser uma seleção, um jogador ou alguma regra do jogo? Você tem alguma ideia?
2: Ó, eu vou tirar então a galera do Japão. Porque
0: já ajuda.
2: Já falou já ajuda. Que não tem visto a seleção brasileira. É porque o olho deles apertadinho, ainda
0: não
2: enxergando.
0: Sabe o que eu já pensei uma vez? Por exemplo, você já parou pra pensar que o Japão ele pode jogar o primeiro tempo, substituir os 11 jogadores e ninguém vai reparar?
2: Porque são todos iguais.
0: É mais ou menos por aí. Esse é o Happy Hour. Beijo, Gabizinha.

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0: até a meia-noite. Garanto essa energia trocada por aqui através do seu, da sua clube. E você participando no 619-9575-0118. Eu sou Gabi. Obrigada pela sua audiência. Eu conto sempre com você aqui na sua clube. Combinado? Vamos agora à nossa perguntinha. O que você tiraria aí, hein? O que é que você tiraria da Copa do Mundo? Conta pra gente, ô João Paulo.
1: O que eu eliminaria da Copa do Mundo pra ajudar o Brasil?
0: O quê?
1: Argentina, Portugal.
0: A Argentina é um perigo.
1: Holanda, Inglaterra, Alemanha.
0: O que mais?
1: Acho que só esse mesmo, hein? Tá na clube, tá bom demais.
0: Tá bom, né? Tá bom, tá ótimo. João, obrigada pelo carinho. E daqui a pouquinho tem esse presente pra você.
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0: coisa maravilhosa, linda, incrível, Shania Twain aqui na nossa programação. Finalizando essa hora, você vai mandar a lista com todas as músicas tocadas que você concorre a R$5.000 em Vale Compras e agora tem presente!
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0: Saindo pro Danilo da Silva Barbosa, que mora em Lusiânia, final do telefone 2220. Alô, Danilo, cafeteira maravilhosa de presente pra você.
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0: bom demais.
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0: Olha essa festa, não pode faltar você, o melhor ouvinte do mundo, começando esse Drops.

0: Bobby, Pharrell Williams, Happy. Que música gostosa, né? Pra alegrar muito mais a sua noite de sabadão por aqui. Obrigada pela sua audiência. Alô, Brasil, estamos ao vivo com vocês. Fechando esse drops aqui do Festa da Sua Clube e a gente continua tocando muita música boa, sem intervalos comerciais. Lembrando que às 9 da noite tem amnésia, hein? Se prepare, porque eu já dei uma olhadinha aqui, não tá pra brincadeira não, minha gente. E olha, a gente continua perguntando quanto você tem na conta pra assistir o jogo do Brasil na segunda-feira, porque ó, fim de mês, meu amigo, não é fácil não. Conta pra gente, hein, Marcos, diretamente de Pirassununga, São Paulo.
1: E conta a enquete aí, com certeza, trezentinho pra gente gastar na vitória.
0: Tá rico.
1: Da seleção, tá bom?
0: 300.
1: Grande abraço, tá na clube, tá bom demais.
0: Menino, tu tá milionário. R$300 só pra gastar na segunda-feira durante o jogo, tá ótimo. Você continue respondendo aí no 619-9575-0118, que agora a gente mata a saudade com Jorge Matheus de Tanto Te Querer.

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0: tá bom demais. Fergie, meu Deus, essa música é linda demais. A gente toca aqui na sua clube com muita alegria.
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0: Tá maravilhoso saber que você tá ouvindo, respondendo a nossa enquete.

0: conta, porque agora não tem mais dinheiro na carteira, né? Que tem na sua conta, dá pra fazer uma festa no Jogão do Brasil segunda-feira? Ai, ai, final de mês é sofrido pra todo mundo, né? Mas a Adriana Rocha de São Paulo vai contar pra gente. E aí, Dri, conta pra nós.
1: E vou te falar que eu tenho um quais-quais ainda lá, quais, uma quais? Raspinha na conta, não, que eu nunca gasto tudo o salário, não.
0: É.
1: Vai dar pelo menos pro milho de pipoca. Boa. E pra fazer um cafezinho da tarde gostoso pra minha galera lá no Hemocentro, pipoca. Que eu vou trabalhar. Olha, vai fechar a porta só na hora do jogo. Uhum. E depois vai reabrir o Hemocentro. Um beijo. Com aqui certeza. É clube, tá na clube, tá bom demais.
0: Eu não conhecia, Adriana, esse negócio de quais quais. Agora eu vou aprender.

0: YouTube, a Rádio Oficial da Música Boa, Henrique Juliano, Última Saudade.
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0: Bom demais, né? Que beleza saber que você tá ouvindo, sabadão, você curtindo a sua clube, já já vai faturar um presentaço, que é um multiprocessador 9 em 1, aquele do chefe, maravilhoso. Você vai ganhar esse presente hoje, hoje é o dia, hein? Continue participando e a gente quer saber quanto tem na conta aí pra você curtir o Jogão do Brasil segunda-feira. Conta aí, Rafa, diretamente de Belo Horizonte.
2: Respondendo a perguntinha, é papo de 50 na conta.
0: 50.
2: E juntar mais 50 com meu pai.
0: Sim.
2: A gente consegue fazer comprar um lanchinho ali pra poder curtir, claro, esse jogão de segunda, hein?
0: Verdade.
2: Aqui é clube, tá? Na clube tá bom demais.
0: A conta é clara. 50 mais 50, 100. Aí dá pra fazer uma festa. Dá ou não dá? Bora, Gustavo Lima.

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0: Jorge Mateus, fechando aqui essa primeira parte, né? Porque ainda tem muita coisa boa pra você curtir aqui na programação da sua clube.
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0: Mas antes de sair o presentão, quero mandar um abração pro Fernando de Jiparaná, ouvindo aí a nossa programação. Alô, Rondônia, obrigada pelo carinho. E tá saindo agora o multiprocessador da Monde, o Turbo Chef 9 em 1, para o Gutenberg do Santos Faria, que mora em São Paulo, final do telefone 4514. Parabéns pra você, Gutenberg.
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